0: Banco Nacional de Antígenos integra a estratégia brasileira de defesa agropecuária contra a aftosa.
1: Estrutura permite a produção emergencial de vacinas em prazo reduzido em caso de necessidade sanitária. Thaís de Araújo.
2: O banco integra a Estratégia Nacional de Preparação para Emergências Sanitárias, juntamente com ações permanentes de vigilância e monitoramento da sanidade animal.
0: E vamos falar também sobre o El Niño, que traz fortes chuvas no sul do país, ondas de calor e seca no norte.
1: Risco também de incêndios florestais, especialmente na Amazônia, no Cerrado e na Caatinga.
0: Para entender mais sobre os impactos para o Brasil, nós conversamos com o Gilvan Sampaio, do Instituto Nacional de Pesquisas Espaciais.
3: As previsões indicam que será um El Niño de forte intensidade, a muito forte intensidade, mas não há motivo para pânico. Nós temos que nos prepararmos para fazer com que os impactos sejam os menores possíveis.
1: Na apresentação da Voz do Brasil, Mariana Jungmann e Nazi Brum.
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1: Empresas afetadas pelas tarifas anunciadas pelos Estados Unidos vão ter apoio da Agência Brasileira de Promoção de Exportações para encontrar novos mercados.
0: Para isso, a Apex vai implementar um plano de R$130 milhões, com foco na descoberta de novos parceiros comerciais.
1: A meta é chegar a países da União Europeia e países asiáticos.
4: A aplicação da tarifa de 25% sobre os produtos brasileiros, anunciada em 15 de julho, atinge 2.375 produtos. US$7,2 bilhões são impactados pelas novas tarifas. De acordo com a Agência Brasileira de Promoção de Exportações e Investimentos, o processo de busca por novos compradores internacionais vem sendo intensificado desde o ano passado, após as primeiras medidas tarifárias adotadas pelo mercado norte-americano. Atualmente, 72% das empresas brasileiras que vendem para os Estados Unidos já adotaram pelo menos mais um país de destino para as mercadorias. E já no início de agosto, a Apex Brasil deve apresentar um plano de diversificação de mercados, especialmente para os exportadores impactados pelo tarifaço. Como detalha o presidente da Apex Brasil, Laudemir Miller.
5: Nós vamos anunciar um plano de US$130 milhões em parceria com o setor privado, mas evidentemente que a implementação do acordo Mercosul-União Europeia, para que as empresas possam de fato aproveitar as oportunidades desse acordo, é um dos elementos centrais do nosso plano. Mas enfim, isso é importante, são os setores, né? Mas pegando pesadamente a indústria, né? Então o setor de móveis, o setor de cosméticos, o setor de plástico, o setor de calçados, enfim, esses setores que estão tendo esse impacto.
4: Laudemir Miller ressalta que outros destinos já estão mapeados, como os países da Ásia Central.
5: O mundo olha de um jeito diferente para o Brasil, de um país estável, um país democrático. Então, a gente está sendo demandado pelos países asiáticos. O Brasil abriu, até semana retrasada, 651 mercados. Então, imagina a oportunidade que nós temos.
4: O impacto das novas tarifas anunciadas pelos Estados Unidos varia de acordo com o setor e a região. São Paulo registra o maior impacto em valor absoluto, US$3 bilhões. Já Santa Catarina tem o maior impacto proporcional, com 68% das exportações afetadas. Outra região afetada é o Paraná, estado que concentra 70% das exportações brasileiras de madeira para a construção civil americana. Reportagem Luciana Colares de Holanda.
0: O Brasil conta com o primeiro Banco Nacional de Antígenos para a resposta emergencial à febre aftosa.
1: A estrutura foi desenvolvida em parceria entre o Ministério da Agricultura e Pecuária, o Instituto de Tecnologia do Paraná e empresa privada.
2: O Banco Nacional de Antígenos integra a Estratégia Brasileira de Preparação para Eventuais Emergências Sanitárias relacionadas à febre aftosa e para manutenção da segurança sanitária da pecuária. A estrutura foi desenvolvida em parceria entre o Ministério da Agricultura e Pecuária, o Instituto de Tecnologia do Paraná e a empresa Biogênesis Bagó. A parceria foi formalizada nesta sexta-feira em Garim, na Argentina. O ministro da Agricultura e Pecuária, André de Paula, falou sobre a parceria.
6: Porque esse é um laboratório reconhecido internacionalmente e ele nos empresta a credibilidade que chega com isso. Esse também é um laboratório que atende a grandes mercados, a exemplo do que ocorre conosco.
2: O Banco Nacional de Antígenos mantém armazenados em condições de alta segurança antígenos dos sorotipos de interesse para o Brasil. Em caso de emergência sanitária, esse material permite iniciar a produção de vacinas em menor prazo, sem depender de fornecimento externo. O Brasil possui reconhecimento internacional como país livre de febre aftosa sem vacinação. O banco integra a Estratégia Nacional de Preparação para Emergências Sanitárias, juntamente com ações permanentes de vigilância e monitoramento da sanidade animal. Reportagem Thaís de Araújo.
0: Atenção estudantes que se inscreveram no processo seletivo do programa Universidade para Todos, o ProUni.
1: O resultado da primeira chamada para o segundo semestre de 2026 já está disponível.
0: Os candidatos pré-selecionados têm até o dia 24 de julho para comprovar informações da inscrição junto às instituições de ensino.
7: O processo seletivo do programa Universidade para Todos, o ProUni, recebeu cerca de 530 mil inscrições para o segundo semestre de 2026. Ao todo, mais de 1 milhão e 100 mil estudantes participaram das duas edições do programa neste ano. Cada participante teve a opção de selecionar até duas opções de curso, instituição e turno, conforme as regras do edital. As bolsas integrais cobrem 100% do valor da mensalidade, enquanto as parciais correspondem a 50%. Os cursos com mais inscritos nesta etapa foram Medicina, Direito e Psicologia. Criado em 2004, o ProUni oferece bolsas de estudo em cursos de graduação e sequenciais de formação específica em instituições privadas de educação superior. Para a classificação dos candidatos, o programa utiliza as notas obtidas no Exame Nacional do Ensino Médio, o Enem. Em 2026, os dois processos seletivos somaram mais de 2 milhões de inscrições, realizadas por cerca de 1 milhão e 100 mil candidatos. O resultado da primeira chamada do ProUni já está disponível. Os candidatos pré-selecionados têm até 24 de julho para comprovar as informações da inscrição junto à instituição de ensino e apresentar a documentação exigida. O cronograma prevê a divulgação da segunda chamada em 5 de agosto. O resultado desta etapa será divulgado em 1º de setembro. Saiba mais em acessounico.mec.gov.br/ProUni. Reportagem Edinaldo Júnior.
1: E as inscrições para a formação continuada de escolas de tempo integral foram prorrogadas até o dia 24 de julho.
0: O curso é destinado a gestores escolares e coordenadores pedagógicos de instituições que ofertam essa modalidade de ensino.
1: Nos estados, no Distrito Federal e em municípios de maior porte, também podem se inscrever profissionais das redes de ensino que atuarão como multiplicadores na formação.
0: As orientações sobre a etapa das inscrições estão disponíveis na página de documentos do Ministério da Educação, no portal gov.br/mec.
1: O Ministério do Meio Ambiente e Mudança do Clima apresentou as projeções mais recentes para o fenômeno El Niño após a reunião técnica de monitoramento climático realizada esta semana.
0: O cenário prevê redução das chuvas em parte das regiões norte e centro-oeste e temperaturas acima da média em grande parte do país.
1: E também aumento do risco de incêndios florestais, especialmente na Amazônia, no Cerrado e na Caatinga.
0: Já para a região sul, a previsão é de chuvas acima da média.
1: Os efeitos do fenômeno climático devem se intensificar a partir de agosto, mas serão mais sentidos no fim deste ano, segundo o pesquisador Gilvan Sampaio, do Instituto Nacional de Pesquisas Espaciais, o INPE.
0: Eu conversei mais cedo com ele para saber mais sobre o que esperar do El Niño e como tem sido feito o monitoramento dele pelos órgãos técnicos do governo federal. Acompanhe. Doutor Gilvan Sampaio, um prazer para a gente ter o senhor com a gente aqui na Voz do Brasil. Vamos começar falando dessas perspectivas para o El Niño esse ano? A gente deve começar a sentir os efeitos mais graves a partir da semana que vem? Como é que tá as previsões de chuvas intensas aí, especialmente para o sul do Brasil?
8: Bom, nós temos aí os impactos do El Niño, eles são gradativos ao longo dos próximos meses. Os primeiros impactos nós começamos a observar ao longo das próximas semanas. E nesse segundo semestre de 2026, Primeiro, o principal impacto está relacionado às chuvas no sul do Brasil, principalmente Rio Grande do Sul e Santa Catarina. Então, há a tendência de chuvas mais volumosas, alguns períodos com chuvas intensas, mesmo porque o auge do fenômeno El Niño se dá normalmente no mês de dezembro. Então, entre novembro e janeiro, né, nós teremos o auge do fenômeno, que é quando nós observamos os principais impactos. Isso em relação às chuvas. Em relação à temperatura, aí sim, todo o Brasil, nós devemos ter, a partir do final do inverno e depois da primavera e verão, períodos com temperaturas mais altas do que a média histórica e, ao longo, principalmente da primavera e verão, alguns períodos com ondas de calor.
0: Pois é, eu ia até perguntar isso para o senhor, até o fim do ano, como é que eram as perspectivas, né? O senhor falou das chuvas mais intensas que devem começar no sul do Brasil e a seca, doutor Gilvan, a gente deve esperar também alguma seca atípica, em que regiões, como é que deve acontecer?
8: Em relação às secas, aí é mais no norte do Brasil, norte e leste da Amazônia e norte da região nordeste, onde ocorrem os impactos do El Niño, em relação às secas, né? Ou chuvas abaixo da média. Só que esses impactos, diferente do que acontece no sul, que os impactos são a partir de agora, nós esperamos os impactos mais para o final do ano, começo do ano que vem. Né? Especialmente no norte e no leste da Amazônia, né? Nós devemos ter, a partir do final da primavera, déficits de chuvas. Não dá para qualificar ainda exatamente a severidade desse déficit de chuvas. Nós vamos tentar qualificar isso ao longo dos próximos meses. E no norte da região nordeste, que é a região semiárida, aí sim é somente em 2027, né? Porque o período chuvoso principal daquela região é de fevereiro a maio. Ela tem uma componente também associado ao Oceano Atlântico, então nós devemos aguardar mais para o final do ano para avaliar a possibilidade de secas no norte da região nordeste.
0: E aqui na região centro-oeste, alguma questão em especial?
8: O principal impacto do El Niño na região central do Brasil, que inclui a região centro-oeste, a região sudeste, o sul da região amazônica e o sul da região nordeste, é o aumento das temperaturas, né? Não tem um impacto no volume de chuvas o El Niño nessas regiões, nessa região central. Portanto, o que tem que se prestar atenção nesse momento? Nós estamos no período seco da região. Essa região central do Brasil, o período seco normalmente se estende até meados de outubro, que é quando começam as chuvas mais frequentes e regulares. Com temperaturas altas, período seco, então isso faz com que a vegetação possa ficar mais seca. E aí a atenção maior é justamente com as queimadas, né? Porque com a vegetação mais seca, temperaturas mais altas, o potencial para a ocorrência de queimadas aumenta. Então esse é um ponto de atenção para os próximos meses na região central do Brasil.
0: Agora, o Instituto Nacional de Pesquisas Espaciais, o INPE, onde o senhor, inclusive, é pesquisador, está atuando com diversos órgãos federais no monitoramento do clima, justamente para a preparação de todos esses eventos que o senhor mencionou agora. A partir daí foi lançada uma plataforma, né, doutor Gilvan? Queria que o senhor falasse para a gente como é que funciona esse trabalho, quais são os órgãos envolvidos.
8: Nós fizemos um trabalho. Porque o que acontece? Quando ocorre um fenômeno como o El Niño, existem muitas fake news, né? Então nós juntamos os órgãos principais que monitoram o clima e meio ambiente no Brasil, que são o INPE, através do Centro de Previsão de Tempo e Estudos Climáticos, que é a instituição a qual pertenço, o Instituto Nacional de Meteorologia, a Defesa Civil Nacional, a Agência Nacional de Águas, o Serviço Geológico do Brasil e o CEMADEM. Então essas seis instituições, elas publicaram agora no mês de junho uma nota técnica, né, chamado Painel El Niño, onde nesse Painel El Niño nós avaliamos justamente a situação atual e como é que o que nós esperamos para os diversos setores, por exemplo, agricultura, para a defesa civil, a questão de desastres, a questão de águas, ao longo dos próximos meses. Esse Painel El Niño, ele vai ser renovado a cada mês e essa é uma informação que vai auxiliar não somente a população, mas também os diversos setores e também os tomadores de decisão.
0: principalmente aí as autoridades estaduais, municipais também, né, que vão poder se precaver de maneira mais específica, né?
8: Exatamente, porque existe inclusive algumas pessoas falando alguns termos até coloquiais do tipo, olha, vai ser um El Niño Godzilla. As previsões indicam que será um El Niño de forte intensidade, há muito forte intensidade, mas não há motivo para pânico. Nós temos que, obviamente, nos prepararmos para os impactos do El Niño. Os principais impactos do El Niño nós já sabemos, e aí é acompanhar ao longo dos próximos semanas e meses, como é que será a evolução desse fenômeno para fazer com que os impactos sejam os menores possíveis.
0: O senhor tocou num ponto interessante aí, porque, de fato, o senhor até mencionou antes, né, existem muitas fake news, existe também algumas equiparações que são um pouco equivocadas que as pessoas fazem. Eu ouvi recentemente que era um furacão, que o El Niño era um furacão. E são eventos climáticos diferentes, né? Eu gostaria que o senhor ajudasse também um pouco aqui a explicar essa diferença, inclusive, de preparação, se fosse eventualmente um furacão, é diferente do que a gente vai viver com o El Niño. Se é necessário as pessoas fazerem, por exemplo, provisionamentos, estoque de comida, porque pode ter inundações ou secas extremas que falte comida. A gente vive uma situação nesse sentido? Qual é a diferença?
8: Não. O El Niño é um fenômeno que nós já sabemos quais são os impactos vão ocorrendo dependendo da região. Por exemplo, no sul do Brasil, nós sabemos que há a tendência de chuvas volumosas e chuvas intensas, né? Então, por exemplo, dizer que vai acontecer novamente um episódio como aquele de 2024 no Rio Grande do Sul, não dá para dizer com tanta antecedência. Mas existe a possibilidade dele ocorrer? Existe a possibilidade. Quando é que nós conseguimos prever? Nós conseguimos prever isso com no máximo aí 15 dias de antecedência. Né? Naquele episódio, por exemplo, de 2024, ele começou no comecinho de maio, final de abril, comecinho de maio. Os modelos meteorológicos, já na segunda quinzena de abril, indicavam um volume de chuvas muito expressivo para o Rio Grande do Sul. É óbvio que os modelos não conseguem dizer exatamente o volume que ocorreu, e foi um volume realmente muito extremo, né? Então não há essa questão da população fazer estoques de alimentos ou qualquer que seja o pânico associado. É claro que nós temos que nos preparar para os eventos extremos. Então, no caso de chuvas, tem que haver toda uma preparação, por exemplo, do poder público com limpeza de galerias, né? Eventualmente revisar sistemas de comportas, etc. No caso de secas, tem que haver toda uma preparação por conta da questão da água, né? Não é o momento de desperdiçar água, e aí eu estou falando do norte, do leste da Amazônia, do norte da região nordeste. Então tem que haver toda a preparação para poupar ao máximo a água. Haja visto que o El Niño traz esse déficit de chuvas nessas regiões. Então é esse tipo de preparação. Agora, tem que haver uma preparação

0: Então, a estiagem e a seca, enquanto outros foram atingidos por fortes chuvas.
1: As cidades ficam nos estados da Bahia, Ceará, Minas Gerais, Paraíba, Paraná, Pernambuco, Rio Grande do Norte, Rio Grande do Sul e Santa Catarina.
0: Cidades com o reconhecimento federal de situação de emergência ou estado de calamidade pública podem solicitar apoio financeiro por meio do Sistema Integrado de Informações sobre Desastres.
1: O período de seca em várias regiões do Brasil traz o surgimento de praias de água doce, que viram pontos de lazer e comércio.
0: Mas você sabia que para realizar eventos ou montar estruturas nesses locais é preciso autorização do governo federal?
1: Quem traz os detalhes sobre essas regras é Uriel Ricardo.
2: No Brasil, existem praias que se formam temporariamente durante alguns meses do ano. Você já ouviu falar sobre as praias fluviais ou praias de água doce? Elas surgem quando a estiagem reduz o nível dos rios e expõe bancos de areia e trechos das margens, que passam a receber visitantes, estruturas de lazer, eventos e atividades comerciais. Quando essas praias estão localizadas em rios federais, a instalação de estruturas, eventos, atividades econômicas e outros tipos de intervenções dependem de autorização do governo federal. Os rios federais são aqueles que atravessam mais de um estado e as áreas banhadas por eles são patrimônio da União. Por isso, é necessário ter permissão de uso para explorar esses espaços, conforme explica André Luiz Nunes, coordenador-geral de Gestão de Territórios Costeiros e Marginais da Secretaria de Patrimônio da União, a SPU.
3: A permissão de uso serve para eventos de curta duração, de natureza recreativa, esportiva, cultural e religiosa. Então, para qualquer uso privativo dessas áreas, tem que ser autorizado pela União. Né? E além de outras licenças lá, não dispensa licença ambiental, licença do município.
2: As orientações sobre a permissão de uso se aplicam a qualquer praia formada em rios federais, especialmente nos estados de Tocantins, Goiás, Pará, Amazonas, Mato Grosso do Sul, Maranhão, Amapá e Mato Grosso. No Tocantins, por exemplo, há a formação de praias sazonais em Porto Nacional, Luzimangues e várias outras cidades. A capital do estado, Palmas, também conta com praias como a Graciosa, a Praia do Prata e a Praia do Caju. A permissão de uso pode ser solicitada por municípios, pessoas físicas ou empresas. No caso de particulares, também é necessário ter as devidas licenças locais. Mas atenção, a autorização só vale para eventos de curta duração, como detalha André Luiz Nunes.
3: A permissão de uso é para eventos de curta duração de até 90 dias, incluída a construção e a desocupação da área, ou tu pode, querendo lá, sendo necessário, prorrogar isso por mais 90 dias.
2: Quem pretende solicitar a permissão de uso pode procurar a Superintendência do Patrimônio da União no respectivo estado. Os formulários estão disponíveis na página da SPU no portal gov.br. Também é possível obter informações pelo telefone 0800 978 9005. O canal recebe ainda comunicações sobre restrições de acesso às praias, ocupação irregular, acúmulo de lixo e problemas ambientais ou sanitários. Para quem pretende aproveitar as praias fluviais, a orientação é colaborar com a preservação desses espaços, descartar o lixo nos locais adequados, respeitar a sinalização, evitar fogueiras e preservar a fauna e a vegetação local. Reportagem Uriel Ricardo.
0: Desde o início da semana, a ANP, Agência Nacional de Petróleo, Gás Natural e Biocombustíveis, realizou 268 ações com foco no combate a preços abusivos de combustíveis em 14 estados.
1: Foram aplicados 14 autos de infração por não cumprimento de envio de documentos para avaliação dos preços.
0: Isso porque, nessas ações, a agência também coleta informações a partir das notas fiscais fornecidas pelos postos de aquisição dos combustíveis.
1: Esses dados são analisados pela ANP e, em casos de caracterização de preços abusivos, podem ser geradas autuações, processos administrativos e multas.
0: O valor das multas varia de 50 mil a 500 milhões de reais, dependendo da gravidade do caso.
1: Lembrando que denúncias sobre irregularidades no mercado de combustíveis podem ser enviadas à ANP por meio do telefone 0800 970 0267.
0: Essas foram as notícias do Governo Federal.
1: Uma realização da Secretaria de Comunicação Social da Presidência da República.
0: Com produção da empresa Brasil de Comunicação.
1: Fique agora com as notícias do Poder Judiciário e do Congresso Nacional. Uma boa noite e um bom fim de semana.
0: A gente volta segunda-feira. Boa noite.
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1: Conselho Nacional de Justiça está com inscrições abertas para o Prêmio Pena Justa de Jornalismo e Comunicação.
2: Paciente ressarcido por erro em cirurgia odontológica não pode exigir também o custeio de nova operação.
1: Justiça determina que o Hospital Público em Belém, no Pará, retome atendimento à pessoa com autismo.
2: Boa noite, eu sou Marcela Luiz.
1: E eu sou Walter Lima.
2: Estão abertas até 17 de agosto as inscrições para a primeira edição do Prêmio Pena Justa CNJ de Jornalismo e Comunicação.
1: A iniciativa reconhece trabalhos que contribuam para ampliar o debate sobre o sistema penal brasileiro. Marcelo Della Libera.
3: O plano foi criado após o Supremo Tribunal Federal reconhecer em 2023 que o sistema prisional brasileiro vive um estado de coisas inconstitucional. Para enfrentar esse cenário, a Corte determinou a elaboração de um plano nacional para reorganizar a execução penal, coordenado pelo CNJ. Quem explica é Luiz Lanfred, coordenador do Departamento de Monitoramento e Fiscalização do Sistema Carcerário e do Sistema de Execução de Medidas Socioeducativas do CNJ.
4: Então, assinou ao Poder Judiciário, ao Poder Executivo, à Academia, as instâncias da sociedade civil que se reunissem e pudessem, então, chegar a um consenso sobre ações que pudessem ressignificar esse sistema prisional.
3: O prêmio contempla produções em texto, áudio, vídeo e fotografia. As inscrições são gratuitas e seguem abertas até as 23 horas e 59 minutos do dia 17 de agosto. O regulamento do plano está disponível no site fazendojustiça.org.br.
2: Paciente pode receber de volta valor pago e indenização por danos morais e estéticos no caso de erro em cirurgia odontológica.
1: Mas, segundo o STJ, se escolhe desfazer o contrato e obter a restituição, não pode exigir também que os profissionais paguem outra cirurgia feita por terceiro. Fátima Uchoa.
5: Em ação de reparação por danos materiais, morais e estéticos, um paciente afirmou ter ficado com assimetria facial após cirurgia odontológica.

0: primeira cirurgia e o custeio de uma nova geraria enriquecimento sem causa, o que é proibido por lei.
1: TST garante direitos de radialista a uma diretora de imagem que trabalhava em uma instituição de ensino à distância em Londrina, no Paraná.
2: A decisão reforça a proteção dos direitos da categoria. Mila Amaral.
3: A decisão foi da terceira turma do TST. O colegiado entendeu que, mesmo sem ser uma emissora de rádio ou TV, a faculdade usava a transmissão ao vivo pela internet e via satélite. Por isso, a profissional deve ser enquadrada sim como radialista. Com o reconhecimento, ela terá direito à jornada de 6 horas diárias e ao pagamento de horas extras, além de adicional por acúmulo de função. O relator do caso, o ministro Alberto Balazeiro, reforçou na decisão que a lei protege quem exerce funções típicas de radialista, independente da atividade principal da empresa.
1: Justiça determina que o Hospital Público em Belém, no Pará, retome atendimento a pessoas com autismo.
2: O hospital tem 30 dias para regularizar o atendimento, sob pena de multa diária de R$10 mil. Sabrine Menezes.
4: De acordo com o Ministério Público Federal, o Hospital Betina Ferro paralisou o atendimento de pacientes com autismo que não possuem também outras comorbidades ou doenças raras. Além disso, a unidade de saúde também está recusando novos pacientes com o transtorno do espectro autista enviados pela regulação municipal. Na decisão, a Justiça acolheu os argumentos do MPF de que a restrição viola os princípios da universalidade, integralidade e equidade do Sistema Único de Saúde e os direitos das pessoas com deficiência.
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1: Uma boa noite.
2: Bom fim de semana e até segunda-feira.
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7: Eu sou Paula Groba.
8: E eu sou Ricardo Nakaoka.
7: E estes são os destaques de hoje do Jornal do Senado, que começa agora.
8: Sugestão popular que destina fundo eleitoral a calamidades públicas vira projeto.
7: Regularização de lotes de igrejas pode ser simplificada.
8: Senado terá esforço concentrado em agosto e setembro.
7: Boa noite.
8: Boa noite.
7: Uma sugestão apresentada por um cidadão pode mudar o destino de parte dos recursos dos fundos eleitoral e partidário.
8: A Comissão de Direitos Humanos aprovou a proposta que autoriza o uso desse dinheiro em ações de enfrentamento a calamidades públicas. Os detalhes com Patrícia Oliveira.
9: Os partidos políticos poderão renunciar aos recursos totais ou parciais do fundo partidário ou do fundo especial de financiamento de campanha e direcionar esse dinheiro ao Tesouro para custear despesas em situações de calamidade, como enchentes, deslizamentos ou outras emergências reconhecidas pelo poder público. A sugestão é de um cidadão de Santa Catarina que recebeu mais de 20 mil apoios online e foi aprovada na Comissão de Direitos Humanos. A ideia surgiu em 2020, durante a pandemia de Covid-19, e defendia o uso desses recursos para reforçar os gastos com a saúde. Como a emergência sanitária já terminou, o relator senador Márcio Bittar, do PL do Acre, adaptou a proposta. O relatório, lido pelo senador astronauta Marcos Pontes, do PL de São Paulo, cria uma regra permanente para todas as situações de crise, evitando que seja necessário aprovar uma nova lei sempre que ocorrer uma calamidade.
10: E fortalecer a resposta ao poder público a emergências de natureza sanitária, econômica, social e ambiental.
9: Com a aprovação, a sugestão legislativa vira projeto de lei e segue para a análise das comissões e do plenário do Senado.
7: A Comissão de Segurança Pública aprovou uma iniciativa que aumenta as penas para crimes de furto, roubo de câmeras de vigilância e sistemas de monitoramento eletrônico.
8: A proposta, que seguiu para a Comissão de Constituição e Justiça, também pune a receptação e a interrupção de serviço.

0: De vídeo monitoramento remoto. Repórter Bruno Lourenço.
1: O relator, senador Wilder Moraes, do PL de Goiás, defendeu a necessidade de endurecer a resposta penal para esse crime em virtude das consequências sofridas pela população.
2: As câmeras de vigilância utilizadas por empresas privadas geralmente possuem infraestruturas conectadas à rede elétrica, sistema de armazenamento em nuvens e comunicação de dados em tempo real. Quando subtraídas, além da perda material, há comprometimento imediato na integridade dos dados coletados, da continuidade do serviço de segurança e da resposta à ocorrência por elas registrada.
1: De acordo com o projeto de lei aprovado na Comissão de Segurança Pública, o furto de câmeras ou itens de monitoramento eletrônico instalados em vias públicas ou áreas privadas com acesso ao público passará a ser punido com reclusão de 2 a 8 anos e multa. O texto estabelece ainda que quem receptar esses aparelhos, sabendo de sua origem criminosa, terá a punição em dobro. A proposta também pune quem sabota ou interrompe os serviços de vídeo monitoramento remoto de forma intencional.
3: E a Comissão de Constituição e Justiça pode votar o projeto que trata da simplificação da regularização de lotes de igrejas.
0: Pelo texto, essas instituições poderão ter seus lotes regularizados por meio do REURB, o programa que regulariza assentamentos urbanos informais. Mais informações na reportagem de César Mendes.
4: Enviado à análise da CCJ, o projeto do deputado Dr. Jaziel, do PL do Ceará, permite que instituições religiosas de assistência social e entidades sem fins lucrativos façam uso de procedimento simplificado para obter o título de propriedade de terrenos públicos ou privados. Instituído por lei em 2017, a ferramenta, chamada de REURB, é uma política pública voltada à regularização de áreas urbanas ocupadas informalmente, permitindo que alguns tipos de ocupantes tenham acesso ao título de propriedade, a serviços públicos essenciais e à segurança jurídica do proprietário. Relatora da proposta na Comissão de Assuntos Sociais, a senadora Damares Alves, do Republicanos do Distrito Federal, disse que muitas dessas entidades ocupam áreas consolidadas há anos, mas a falta de documentação dificulta os investimentos e a continuidade dos serviços prestados à população.
5: A regularização fundiária constitui um importante instrumento de promoção da segurança jurídica, da ordenação territorial e da função social da propriedade. Desde a edição da Lei 13.465 de 2017, o ordenamento jurídico passou a contar com mecanismos mais ágeis para enfrentar situações consolidadas de informalidade urbana, conciliando o direito à moradia, a segurança das relações jurídicas e o planejamento da cidade. Nesse contexto, revela-se oportuno o aperfeiçoamento contínuo dos instrumentos previstos na legislação.
4: O texto inova ao prever que a regularização seja feita para um único imóvel isolado, sem a necessidade de abranger os lotes vizinhos, além de permitir que técnicos industriais e agrícolas validem as informações técnicas do processo, de forma a agilizar o trabalho nos cartórios.
3: E o Senado Federal terá 2 semanas de esforço concentrado em agosto e setembro. O presidente do Senado, Davi Alcolumbre, anunciou a medida e informou que as atividades serão concentradas entre os dias 10 e 14 de agosto e 31 de agosto e 3 de setembro.
0: Alcolumbre enfatizou que é fundamental que o Senado Federal, a Câmara dos Deputados e o Congresso Nacional se organizem para conciliar as deliberações legislativas necessárias durante o processo eleitoral. Ele ressaltou ainda que a iniciativa foi acordada com o presidente da Câmara dos Deputados, Hugo Mota, e que a intenção é garantir a aprovação de propostas pelas duas casas legislativas na mesma semana.
6: Que o calendário é exatamente o mesmo que será adotado pela Câmara dos Deputados, permitindo que o Congresso Nacional funcione em plenitude e de modo eficiente e harmônico neste período eleitoral.
3: As férias de julho oferecem uma oportunidade para conhecer de perto o Congresso Nacional e, desta vez, de forma diferente.
0: O programa Visite o Congresso preparou uma programação especial entre os dias 18 de julho e 2 de agosto, com experiências imersivas, apresentações teatrais e atividades educativas para crianças e adultos. Os detalhes na reportagem de Yasmin Rodrigues.
7: Durante as férias de julho, o Congresso Nacional prepara uma programação especial para receber cidadãos de todo o país. Entre os dias 18 de julho e 2 de agosto, o programa Visite o Congresso funcionará todos os dias da semana, com visitas gratuitas e sem necessidade de agendamento. Em entrevista à Rádio Senado, Fábio Duarte, coordenador de visitação do Senado Federal, listou as novidades que o público vai encontrar nesse período.
8: O visitante terá a possibilidade de conhecer uma apresentação teatral em homenagem aos 200 anos da Câmara dos Deputados e do Senado Federal. Essa apresentação teatral acontece em espaços diferentes do roteiro e apresenta personagens históricos. Além disso, temos o Visita 360, que é uma experiência imersiva que usa óculos de realidade virtual. A gente tem a apresentação do filme Eunice, a primeira senadora. Teremos também programação infantil, com atividades lúdicas no espaço plenarinho que acontece no Salão Negro do Congresso Nacional.
7: A programação completa, com os horários e as atividades específicas, está disponível para consulta em senado.leg.br/visitação, sem cedilha e sem o tio.
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0: Com edição de Paula Groba e trabalhos técnicos de João Lira, o Jornal do Senado fica por aqui. Acompanhe agora as notícias do Tribunal de Contas da União e da Câmara dos Deputados. Boa noite.
3: Boa noite e um bom fim de semana.
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11: O Tribunal de Contas da União lançou um novo portal para ampliar a transparência sobre o uso da inteligência artificial no setor público. A plataforma mostra como o TCU utiliza essa tecnologia em auditorias, atividades internas e serviços prestados à sociedade. O site reúne informações sobre as ferramentas de inteligência artificial em uso, os resultados alcançados e as regras adotadas para garantir o uso responsável da tecnologia. Também apresenta medidas de segurança, governança e proteção de dados. O objetivo é compartilhar experiências, estimular boas práticas e apoiar outros órgãos públicos a usarem a tecnologia com transparência, ética e responsabilidade. O portal é aberto ao público e pode ser consultado por gestores, pesquisadores, estudantes e qualquer cidadão interessado. 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
12: Câmara aprova medidas provisórias com verba para emergência climática.
13: Mota anuncia acordo com o governo sobre dívidas dos produtores rurais.
12: Parlamentares autorizam o uso de elementos tradicionais em fotos oficiais.
13: Plenário suspende prescrição de pena para condenado que estiver foragido.
12: Boa noite. A Câmara aprovou a suspensão da prescrição da pena para condenados que estiverem foragidos.
13: Atualmente, se o condenado não voltar para a cadeia, existe o risco de o prazo de punição acabar sem que ele termine de cumprir a pena. A reportagem é de Daniele Lessa.
14: O plenário da Câmara aprovou o projeto que suspende a contagem do tempo de prescrição da pena de um crime no período em que o condenado estiver foragido ou quando tiver a liberdade condicional revogada. Prescrição é quando o Estado perde o poder de punir o condenado e o prazo para isso varia de acordo com o crime cometido. Hoje, quando o condenado foge, o prazo para a prescrição continua a ser contado normalmente e só zera quando ele é recapturado. Se o condenado não voltar para a cadeia, existe o risco de o prazo de punição acabar. O projeto, apresentado pelo deputado Kim Kataguiri, do Missão de São Paulo, altera o Código Penal para deixar claro que o prazo para a prescrição deixa de ser contado enquanto o condenado estiver foragido. Para justificar a proposta, ele argumentou que hoje a lei premia quem afronta a justiça e penaliza o detento que cumpre integralmente sua pena.
15: O que a gente está fazendo agora é uma coisa muito simples. Você foi condenado, você fugiu, você perdeu o direito à prescrição. O crime não vai prescrever enquanto você estiver foragido, que é o óbvio, senão você está premiando, você está estimulando o sujeito a fugir, porque se ele for competente na sua fuga, não for pego num determinado período de tempo, que vai depender do crime que ele cometeu, ele pode voltar como se nada tivesse acontecido.
14: O projeto recebeu parecer favorável do relator, deputado Alberto Fraga, do PL do Distrito Federal. Ele argumentou que a proposta corrige uma distorção ao impedir que a fuga seja usada como caminho para escapar do cumprimento da pena. A deputada Adriana Ventura, do Novo de São Paulo, disse que o texto aprovado torna o cumprimento da pena mais eficaz.
16: Que a partir do momento que esse projeto impede que a fuga de condenados gere benefício indireto, né, decorrente de decurso de tempo e reforça a efetividade da execução penal.
14: A mesma regra valerá no caso de revogação da liberdade condicional, que acontece quando a pessoa condenada recebe autorização para cumprir o restante da pena em liberdade. Se o benefício for revogado, a prescrição também ficará suspensa até a captura ou a reapresentação do condenado. O projeto que suspende a contagem do tempo de prescrição de um crime no período em que o condenado estiver foragido ou perder a liberdade condicional, agora será analisado no Senado. Da Rádio Câmara de Brasília, com informações de Antônio Vital, Daniele Lessa.
10: Segurança Pública.
12: Chico Alencar, do PSOL do Rio de Janeiro, parabeniza a Polícia Federal pelo indiciamento de 48 suspeitos de envolvimento em fraudes contra aposentados no INSS. Na opinião do deputado, as investigações revelaram uma atuação isenta e profunda da instituição.
13: Chico Alencar repudia o uso de falsas entidades rurais para aplicar golpes e desviar recursos públicos destinados à Previdência. O parlamentar também celebra a devolução de mais de 3 bilhões de reais aos aposentados lesados.
12: Kim Kataguiri, do Missão de São Paulo, critica projeto que criminaliza a misoginia. O deputado acredita que a proposta confunde o enfrentamento à violência contra mulheres com gírias e piadas usadas por jovens nas redes sociais.
13: Kim Kataguiri defende que o debate sobre proteção às mulheres priorize punições mais duras para crimes hediondos e feminicídio. Ele também critica o fato de partidos de esquerda serem contrários à redução da maioridade penal e ao endurecimento das regras de execução penal.
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0: entre o governo, representantes do setor e a Frente Parlamentar Agropecuária sobre a renegociação de dívidas de produtores rurais. Um dos pontos do acordo é que o projeto que tratava do tema não será votado e que o governo vai encaminhar uma medida provisória abrangendo os termos do acordo. De acordo com o Ministério da Fazenda, serão aproximadamente 100 bilhões de reais em dívidas renegociadas. Participaram da reunião os ministros da Fazenda, Dario Durigan, das Relações Institucionais, José Guimarães, o líder do governo, deputado Paulo Pimenta, do PT do Rio Grande do Sul, o deputado Arnaldo Jardim, do Cidadania de São Paulo, e a senadora Tereza Cristina, do PP do Mato Grosso do Sul, integrantes da Frente Parlamentar Agropecuária. O presidente Hugo Mota explicou as medidas.
1: No intuito de podermos anunciar o acordo feito em relação ao projeto do endividamento dos produtores rurais do nosso país. Quero registrar que essa matéria foi colocada em votação na Câmara dos Deputados há um ano atrás, um dia antes do recesso parlamentar, e durante todo esse ano, no Senado Federal principalmente, foi travada uma negociação que se buscava com o governo alterar os pontos que foram aprovados na Câmara no intuito de poder ser mais abrangente no que diz respeito a essa renegociação.
0: O líder do governo, deputado Paulo Pimenta, ressaltou ainda que a MP vai suspender o pagamento dessas dívidas por 30 dias. Já o ministro das Relações Institucionais, José Guimarães, afirmou que o acordo é resultado de uma regra que tem se mostrado eficaz na Câmara, que são o diálogo e a negociação. Segundo ele, os temas mais polêmicos têm sido conduzidos por meio da construção de consensos amplos. O deputado também destacou o papel do presidente da Câmara na articulação do entendimento e ressaltou que o resultado foi fruto de uma construção coletiva. Da Rádio Câmara de Brasília, Luiz Gustavo Xavier.
2: Trabalhe.
3: Pastor Henrique Vieira, do PSOL do Rio de Janeiro, cobra aprovação pelo Senado da proposta de emenda à Constituição que acaba com a escala de trabalho 6x1. Ele reforça que a Câmara já cumpriu seu papel e o Executivo espera os senadores para sancionar a matéria.
4: Pastor Henrique Vieira argumenta que o atraso imposto pelo Senado vai na contramão dos anseios dos trabalhadores, já que a proposta tem o apoio de 70% da população. O deputado pede prioridade na votação do texto para garantir mais dignidade ao povo.
2: Desenvolvimento regional.
3: Porto Piauí, no município de Luiz Correia, iniciou oficialmente suas operações de exportação com envio de minério de ferro de Piripiri diretamente para a China. Flávio Nogueira, do PT, celebra um marco, ressaltando que a nova rota vai impulsionar a economia do Nordeste.
4: De acordo com Flávio Nogueira, serão 200 quilômetros a menos que o trajeto rodoviário utilizado antes para escoar a produção até o Ceará. A operação da empresa Lion Mining inaugura a nova era com a expectativa de exportar grãos para o mercado mundial em breve.
2: Economia.
3: O plenário da Câmara aprovou 6 medidas provisórias com recursos para emergências causadas por desastres climáticos e para evitar aumento no preço do gás de cozinha. O repórter Antônio Vital acompanhou as votações.
5: Na véspera do início do recesso parlamentar do meio do ano, o plenário da Câmara aprovou 6 medidas provisórias que autorizam o uso de recursos públicos não previstos no orçamento desse ano para ações emergenciais, como o combate a efeitos de desastres climáticos e para evitar aumento do preço do gás de cozinha. Uma das medidas provisórias aprovadas prevê subvenção econômica de 330 milhões de reais para empresas importadoras de gás liquefeito de petróleo, o gás de cozinha. Subvenção é quando o governo repassa dinheiro para as empresas, ou para estimular a atividade econômica ou para enfrentar os efeitos de crises climáticas ou conflitos internacionais. Nesse caso, a subvenção foi necessária para evitar que o aumento do preço internacional do petróleo seja repassado aos consumidores. Outra medida provisória abre crédito extraordinário de 20 milhões de reais para recuperar os estragos causados pelo tornado que atingiu municípios do Paraná em novembro do ano passado. A medida foi aprovada de maneira simbólica, com apoio inclusive da oposição, como a deputada Adriana Ventura, do Novo de São Paulo.
6: Que esse crédito tem por objetivo atender a situação de destruição nos municípios de Guarapuava, Quedas do Iguaçu e Rio Bonito do Iguaçu, no Paraná, por conta das famílias assentadas que foram atingidas. E realmente a gente acha que é um crédito necessário, a gente tem que atender e dar suporte a essas famílias.
5: Também foi aprovada a medida provisória que autoriza o uso de 285 milhões de reais para financiar ações de recuperação em municípios atingidos por desastres climáticos no Brasil. O dinheiro é destinado à Defesa Civil. Segundo o Sistema Integrado de Informações sobre Desastres, os meses de janeiro

0: e fevereiro foram marcados por eventos climáticos severos que afetaram diretamente cerca de 2 milhões de pessoas, deixando mais de 70 mil desalojados ou desabrigados em 733 municípios de todas as regiões. Outra medida provisória aprovada libera 75,3 milhões de reais em auxílio financeiro para 10 mil famílias da região da Zona da Mata, no sudeste de Minas Gerais, atingida por enchentes no início do ano. Também foi aprovada a medida provisória que abre crédito extraordinário de 49 milhões para o Programa Segurança Alimentar e Nutricional e Combate à Fome. O objetivo é ampliar o atendimento às populações atingidas por desastres climáticos registrados em maio, especialmente nos estados de Pernambuco e da Paraíba. O líder do PT na Câmara, deputado Pedro Czai, do PT de Santa Catarina, defendeu a necessidade de recursos extraordinários previstos nas medidas provisórias.
1: Falar da importância de todas essas medidas provisórias que hoje estão se definindo aqui no Parlamento. Desde o tema dos desastres naturais, o tema dos tornados no Rio Grande do Sul, o tema das secas, o presidente vai enfrentando os problemas, não só diante da guerra, que vivenciamos o risco de aumento dos combustíveis, o governo subsidia os combustíveis para não produzir inflação no país.
0: Foi aprovada ainda a medida provisória que libera 337 milhões de reais para combate a incêndios. Os recursos são destinados ao IBAMA e ao Instituto Chico Mendes de Conservação da Biodiversidade, o ICMBio, e atendem decisões do Supremo Tribunal Federal em ações que cobram providências do governo contra o aumento de incêndios florestais na época da seca. Todas as medidas provisórias foram enviadas para análise do Senado. Da Rádio Câmara, de Brasília, Antônio Vital.
2: Política. Rodrigo Hollenberg, do PSB do Distrito Federal, faz um balanço do seu mandato parlamentar. Ele destaca a autoria de 23 projetos, como que aumenta o limite de faturamento anual dos microempreendedores individuais.
3: O parlamentar ressalta o envio de emendas para hospitais, universidade pública e instituições de pesquisa locais. Rodrigo Hollenberg defendeu também proposta de sua autoria que proíbe o funcionamento de plataformas de apostas em território nacional.
2: Raimundo, do PT do Rio de Janeiro, cobra esclarecimentos sobre o crescimento patrimonial do senador Flávio Bolsonaro, que, segundo notícias recentes, ultrapassaria os 600 milhões de reais. O deputado questiona a origem dessa quantia e exige uma apuração rigorosa dos fatos.
3: Na visão de Raimon, é preciso investigar se o montante está relacionado a articulações com grupos criminosos e esquemas de corrupção. Para ele, o esclarecimento sobre a origem dos recursos é fundamental para a moralidade pública.
4: Direitos Humanos.
2: Leonardo Gadelha, do Podemos da Paraíba, alerta que o Brasil precisa se preparar para a transição demográfica com o envelhecimento da população. Ele observa que as cidades e a legislação nacional precisam de adaptações estruturais para acolher de forma digna o público idoso.
3: De acordo com Leonardo Gadelha, é importante manter as pessoas idosas ativas e integradas ao mercado de trabalho. Para o parlamentar, aproveitar a plena capacidade física e cognitiva desse público traz benefícios sociais e econômicos ao país.
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4: Votação.
2: A Câmara aprova o uso de elementos tradicionais em fotos de documentos oficiais. A repórter Daniele Lessa acompanhou a votação.
8: O plenário da Câmara aprovou o projeto que garante a povos indígenas e demais povos tradicionais o direito de usar elementos culturais, étnicos ou religiosos em fotografias de documentos oficiais. Entre os exemplos previstos estão o cocar indígena, o turbante dos povos de matriz africana e outros elementos étnicos, culturais e religiosos. O projeto, que foi apresentado pela deputada Célia Chacriabá, do PSOL de Minas Gerais, diz que a autorização valerá para documentos oficiais de identificação, como carteira de identidade, carteira de habilitação, passaporte e carteira de trabalho. Na prática, a proposta busca evitar que pessoas sejam obrigadas a retirar símbolos de sua cultura ou religião para tirar fotos para documentos. A única exigência é que o elemento usado não impeça o reconhecimento da fisionomia da pessoa. A relatora no plenário, deputada Sônia Guajajara, do PSOL de São Paulo, lembrou uma situação em que uma mulher negra escutou que só poderia tirar foto para a carteira de habilitação usando o seu turbante se apresentasse uma carta da sua mãe de santo ou um documento comprovando que tinha câncer. A deputada disse que é preciso impedir que episódios como esse se repitam e que usar esses elementos em fotos oficiais é ter o direito e a liberdade de viver de acordo com crenças pessoais.
9: São expressões visuais de culturas e tradições, como o cocá indígena, que representa a relação com a natureza e com os animais, o vínculo espiritual com a terra e os antepassados. Assegurar aos povos indígenas, aos afro-brasileiros e demais povos tradicionais o uso em documentos oficiais de símbolos de sua comunidade é assegurar a dignidade humana.
8: Segundo a relatora Sônia Guajajara, a proposta deixa expresso em lei um direito que já deveria ser garantido pela Constituição, que protege a liberdade religiosa, e por convenções internacionais assumidas pelo Brasil. Ao defender o projeto, o deputado Wildo Rocha, do MDB do Maranhão, disse que esses elementos, como o cocá e o turbante, valorizam a cultura do país.
10: Isso promove a cultura brasileira, isso é respeito à cultura indígena, é respeito aos povos originários.
8: Alguns deputados no plenário disseram que seria incoerente exigir que as pessoas tirem óculos e enfeites para fotos de documentos e, ao mesmo tempo, permitir o uso de elementos tradicionais. O deputado Alberto Fraga, do PL do Distrito Federal, defendeu que a proposta também poderia incluir a autorização de uso desses objetos pessoais nas fotografias. O projeto que autoriza o uso de elementos tradicionais em fotos de documentos oficiais agora será analisado no Senado. Da Rádio Câmara de Brasília, Daniele Lessa.
4: Cultura.
3: A Câmara aprovou o projeto que reconhece o hip-hop como manifestação da cultura nacional. Inácio Arruda, do PCdoB do Ceará, destaca que o movimento representa a cultura popular das periferias e a voz de trabalhadores e jovens que buscam melhores condições de vida.
11: Inácio Arruda compara a força poética do hip-hop ao repente e aos cantadores de viola do Brasil profundo. Ele acredita que o movimento se consolida como um pilar do desenvolvimento social e de geração de riqueza econômica nas comunidades brasileiras.
3: Termina agora o Jornal Câmara dos Deputados, produzido pela Rádio Câmara, com trabalhos técnicos de Wellington Teles e apresentação de Val Monteiro e Márcio Aquilissardi. Uma boa noite para você.
11: A Voz do Brasil volta na segunda-feira. Boa noite e bom fim de semana.
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12: 10 horas.
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2: Olá, gente, boa noite. Eu sou Roger Pires e com muita alegria lhe farei companhia a partir de agora no Back in Time desta noite. Aqui você vai viajar no tempo e recordar comigo canções que ficaram para sempre em nossos corações. The Stylistics. Stop, look, listen.

Aqui no Back in Time tocamos Ana Carolina, Nua, Beto Guedes, O Sal da Terra. Mais um intervalo e o Back in Time volta.

0: 10h24.
1: 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Yellowstone and Voice, Philosopher.

No melhor do flashback, ouvimos Gilberto Gil, palco, Humberto Tozzi, Eva. Vamos ao intervalo rápido e o Back in Time já já estará de volta.

0: Nesse bloco ouvimos no Back in Time, Kenny Loggins, Meet Me Halfway, Whitney Houston, I Have Nothing. Vamos fazer uma pausa para o intervalo e daqui a pouco estaremos de volta com o Back in Time. 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
2: 11 e 4.

0: Os grandes sucessos que marcaram a sua vida, você só ouve aqui, no Back in Time. Fábio Júnior, 20 e poucos anos.
1: Você já sabe, me conhece muito bem.

Nesse bloco ouvimos no Back in Time, Toto, I'll Be Over You, Tommy James and the Shondells, Crimson and Clover. Vem aí mais um intervalo, o Back in Time volta daqui a pouco. Até já.

nosso boa noite para você que está ligado com a gente. Aqui você recorda as canções que marcaram para sempre. 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

Nosso boa noite para você que está no carro ouvindo a gente. Muito obrigado pela companhia. O Back in Time segue em frente tocando o melhor da música.

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1: No Back in Time, só as melhores. Ouvimos Zélia Duncan, Catedral, Cassiano, A Lua e Eu. Uma excelente noite para você. Vamos a um rápido intervalo. Back in

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2: Meia-noite.

0: Duduzão. Que honra demais poder estar aqui, viu?
1: Você tá doido.
0: Obrigado, gente. Obrigado. Obrigado.

Essa música tem uma mensagem maravilhosa, uma música que eu fiz junto com o Rodriguinho, que fala sobre um sentimento lindo, que é a amizade. Vamos celebrar em nome da nossa amizade.

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2: 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Meia-noite 57.
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0: Raimundozão. Que honra demais poder estar aqui, viu?
1: Você tá doido.
0: Obrigado, gente. Obrigado.

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0: produção. Que honra demais poder estar aqui, viu?
1: Você tá doido.
0: Obrigado, gente. Obrigado.

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2: 2:57.

0: Jorge Matheus! Felipe Araújo!
1: Obrigado, moleque. Obrigado,
0: sucesso, gente. Cara!
1: Saúde, sucesso, viu?
0: Prazerzão estar aqui com vocês.
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0: Valdozão. Que honra demais poder estar aqui, viu?
1: Você tá doido.
0: Obrigado, gente. Obrigado.

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0: produção. Que honra demais poder estar aqui, viu?
1: Você tá doido.
0: Obrigado, gente. Obrigado. Obrigado.

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1: 5 e 4.
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2: 6 e 1.
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Muito bem, agora 6:02. Vamos começando aqui o nosso Mateando na Alvorada, no oferecimento de Agromaster, Facritex, Lojas Quero Quero, Tortelli Motores, Ótica Cristal, Centro de Eventos Milênio, Viveiro Florestal do Fato, Big Bom e Cressol. Começamos já com o Albino Manique. Enquanto isso, você vai mandando seu bom dia. Vamos se interagindo, né? Vai mandando seu bom dia.

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2: Seguimos por aqui, você que tá na 94, tá na boa, você sabe disso, né? Deixa eu mandar super abraço pra galera aqui que tá com o radinho ligado, né? Na nossa 94.5, meu amigo Beto do Sabiá, né? Tá ouvindo a programação, pediu música Chão Batido, a Josina também. Deixa eu mandar um abraço lá pro meu amigo Caco. Alô, Caco Guedes. Super abraço pra vocês aí, obrigado pela audiência, pelo carinho da sintonia. É, o Caco Guedes tá ouvindo a programação. Abraço pra ele, pra todo o pessoal lá da banda Coração Carente.
3: Bom dia, Renan, bom dia. Um sábado aí especial de abençoado. Com o irmão, câmbia. Estamos indo aí para mais um dia de peleia. Até umas horas da tarde, câmbia. Puder aí mandar uma música, uma moda para lá dos quatro Gaudério. Qualquer uma da deles. O Douglas, o Cristiano, o Maicão. E pro tio Ni, claro. Câmbia!
2: Valeu, um super abraço lá pro meu amigo Tio Ni, né? E pra toda essa galera que ele falou no áudio, né? Quem mais? O Cristiano da Silva, né? Tá ouvindo a programação. Pediu a música Roubei a Fazendeira, oferece pra Piazada da Guararapes, é o Douglas, o Ni, o Maico, que estão indo pra Lida, né? Um super abraço. Quem mais tá ouvindo? Pediu a música Cantador de Campanha, né? É, inclusive já tava nesse pupurri ali.
4: Que... Vem de sangue, carrego comigo, ser o meu cantador de campanha. Não vai ter, não entendo por
2: Rafa sangue, Ribeiro. Valeu, um super abraço. Quem mais?
5: Bom dia, eu peço a próxima música. Estou devendo por tudo. Com os Nigaúcho, Alexandre Esperança a ti. Se for atendido, eu agradeço.
2: Valeu, Maradona, né? Tá ligado com a gente aqui na programação. Vou ver se eu consigo localizar essa música. Não garanto, viu? Não garanto, né? Já... aqui que eu consigo localizar essa música. Eu procurei esses dias, não consegui achar aqui no sistema. Mas eu vou dar mais uma basculhada, né? 991063978 pra você participar comigo. Já vai mandando sua mensagem aí. Manda seu bom dia. Vamos interagir. 6h24 da manhã. E nós vamos juntos até às 8 com o nosso Mateando.

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0: 6h33.
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0: 23/22 em Santa Cecília.
1: 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Deixa eu mandar um super abraço lá pro José Lima, né? Tá ouvindo a programação, pediu a música Ombro Amigo, né? Um super abraço. Meu amigo Luciano também tá ouvindo a programação. Adenir Fernandes, né? Um super abraço. Tá pedindo Tordilho Negro, né? Pra galera da IBI. Um super abraço. Agora tem Velho.

0: Essa aí é pra recordar mesmo, né? Lá do fundo do baú, João Paulo e Daniel, Minha Estrela Perdida, anteriormente, Os Serranos, com Tordilho Negro. Foi pedido do ouvinte, a Roseli Carlinho também tá ligada com a gente, né? Meu amigo Artêmio, pode botar o áudio aí.
1: Bom dia, Rádio Alvorada. Artêmio do Campo do Arento pedindo aí Fazenda da Viúva. Quero oferecer pro seu Arzemiro, o Polaco e a família, o Luciano, o Marquinho e a família dele, o França e a família, para vocês da rádio. Que seja um sabadão abençoado, meu amigo, para tudo nós, beleza? E tá tudo legal, viu?
0: Valeu, né? Um super abraço, obrigado lá, meu amigo Artêmio, né? Pela audiência, pelo carinho da sintonia. Quem tá pedindo também pra tocar a música Amor Rebelde com Chico Rei Paraná? Quem tá pedindo aqui é o Maico, né? Alô, Maico, um super abraço pra você. O meu amigo Anderson também tá com o radinho ligado lá?
2: Meu amigo Renan Caetano. Fala aí, a espinheira. Pose, tchau.
0: Valeu, super abraço lá pro meu amigo Anderson Borges. Vamos seguindo por aqui, rápido intervalo.
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Agora, 6 horas mais 56 minutos. Mandar um abraço lá pra Giza Pires, né? Tá ouvindo nossa programação. Muito obrigado pela sua audiência, pelo carinho da sintonia. Mandou seu bom dia aqui, né? Muito obrigado. 991063978 pra você participar comigo, interagir, mandar aí a sua mensagem também. Agora tem Chiquito e

0: Maravilha, né? Só música boa aqui no nosso Mateando na Alvorada. Agora 7:03. Passa rápido o tempo, né? Quando a gente tá na companhia de pessoas super especiais. O Adilson tá ligado com a gente aqui na programação, né? Mandou aqui um vídeo de gratidão. É, temos que ser gratos, né? Mais um dia de vida. E você, já agradeceu por hoje? Você já mandou sua mensagem aí no 99106-3978? Já agradeceu o patrão velho por mais um dia, mais um sábado de vida? Que seja um sábado feliz, viu?
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3: A reforma tributária já começou a provocar mudanças no ambiente econômico e fiscal do agronegócio brasileiro. 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A programação integra a Câmara Técnica Debate e contará com especialistas da CNA, do CRCSC e do Sistema FAESC-SENAR. A proposta é aproximar o debate técnico da realidade do campo e auxiliar produtores, contadores e lideranças neste período de transição. 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
1: Tá na 94, tá na boa, tem ouvinte pra falar comigo aqui na nossa super programação.
4: Bom dia, meu amigo. Ótimo dia, companheiro aí. Manda a programação pro povão da qualidade de mineração aqui. Os companheiros de máquina pesada, seu Rinaldinho, meu amigo Diego, popular graxa, o Natan, o Gato Mato, seu Pedrão, Daniel, os companheiros das caçambas e todo o povo da obra aqui. Valeu! Futebol!
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1: Antônio Lopes, né, meu grande amigo? O áudio que você acabou de ouvir aí é do Antônio Lopes, né? Tá ligado com a gente lá, trabalhando e curtindo, né? A Hilda Silva também, né? Um super abraço. Minha amiga Hilda. Chiquito e Bordonei.

0: Mandar um abraço pro meu amigo Marusco, né? Tá ouvindo a programação também, mandou seu bom dia. O Artêmio também, né? Mandou sua figurinha aqui. Muito obrigado pela audiência. Vamos para um rápido intervalo. Voltamos já já.
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0: 7:17.
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0: 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Meu amigo Machadão também tá na escuta por lá, né? Um super abraço pro meu amigo Machadão. 991063978 pra você participar comigo. Interage aí, vai. Manda seu bom dia, manda o seu alô e vamos juntos. Grupo Rodeio.
5: E pros caminhoneiros desse Brasil, velho.

0: Seguimos por aqui, né, com o nosso Matheus na Alvorada. Quem tá ouvindo a programação lá, tem ouvinte, vai lá.
1: Olá, bom dia, Renan.
0: Opa!
1: Ótimo final de semana aí. Ô, Renan, fala pra nós, é a música aí do Portal Gaúcho, Tranco Velho com Dangueiro. Quero mandar pros pessoal que já estão sintonizados com a Rádio Alvorada FM, beleza? E pra vocês da rádio aí, se eu for atendido, eu te agradeço.
0: Valeu, super abraço. Quem mais está ouvindo a programação? Hã?
2: Bom dia, meu amigo. Tudo certinho aqui, esmeador do campo. Estou passando já todos um ótimo e abençoado sabadão. E Deus proteja o meu caminho, vendo o perigo todo mal. Se for possível, toque nós ouvir aí. A volta do andarilho. Oferecer minha esposa Letícia, filho Caio Cauane, a torcida, um bolinho, aos amigos do campo, parentes do campo, a minha Sancília, parentes Sancília, para você aí da rádio. Não esquecendo do meu irmão Rafael, conhecido como O Garotinho. E para todos que estiveram ouvindo a programação. É dizer que a nossa rádio não tem pra louco, é? Tamo aí ouvindo aí. Valeu, amigão, um abraço.
0: Valeu, super abraço lá pro Ismael, né, de Rio do Campo, ouvindo a programação. É quem tá mandando bom dia também, pediu a música Vaneira da Galera, com os quatro Galderes, para todos os operadores de máquinas pesadas, né? Quem tá ouvindo é o Sidney, né? Um super abraço. O Beto, né, tá ouvindo a programação, Beto Sabiá, pediu a música Abacaxi Sem Freio, né? Falou que faz tempo que não toca essa música. É quem tá ouvindo também por aqui é o Alzemir Ribeiro, meu grande amigo, né? Alô, seu Alzemir, como é que tá por aí? Tudo certo? Tudo tranquilo? Tudo beleza? Quem mais?
3: Bom dia, Zanã.
0: Bom dia.
3: Eu queria pedir Laço Aberto, se podia tocar. Muito obrigado. Bom dia pra você.
0: Valeu, bom dia, dona Celina, né, ouvindo a programação, vou tentar localizar a música aqui, tá? O Leandro também tá ouvindo a programação, né, mandando seu bom dia aqui na 94.5. Daqui a pouquinho, então, tem um bloco aqui pra atender o pedido do ouvinte, né? As músicas que eu for localizando, eu vou tocar pros ouvintes aí.
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0: 7:30.
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0: 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Tá na 94, tá na boa, tem áudio, vai lá, áudio do ouvinte.
6: É, Zelando, primeiro quero agradecer a Deus da gente ter saúde, estar junto com a família da gente. Daí você poderia rodar a música Os Quatro Cantos da Casa. Daí eu quero oferecer pro meu esposo, pros meus filhos, pros meus netos, pra Sandra e a família dela. E tenha um bom dia, que Deus proteja vocês.
0: Amém, um super abraço pra minha amiga Zelanda, né, tá ouvindo a programação. Quem mandou bom dia aqui também foi meu amigo Maradona, né. Alô, um super abraço. Agora tem Xeloquedo.
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0: por aqui, nós seguimos, né? Deixa eu mandar um super abraço lá pra Ivone Leite, né? Tá ouvindo a programação.
1: Bom dia, cara. Pedi uma música do Toalha Molhada, fechando para minha irmã, para o meu esposo, para o que tiver na escola. Na escola, igual no... Ai.
2: Pedi uma música, só de... Eu, José Luiz, eu quero uma música de Amado Batista. É, Folha Seca.
0: Valeu, super abraço a Ivone Leite, também o José Luiz, né? Tô ouvindo a programação por lá. 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

Pedro Freitas e a toalha molhada aqui na nossa programação. Bom, mandar um super abraço lá pro Leandro, né? Pediu pra tocar o hino da Argentina. Um super abraço lá pro Leandro. Não consigo tocar o hino da Argentina agora aqui, né? Não tem aqui na programação. Eu vou encerrando aqui o nosso Matiano Alvorada. Daqui a pouquinho nós voltamos aí com o Estação Alvorada. Fique aí, fique aí. Vamos encerrando a programação aqui do nosso Matiando, né? O Estação. E nós encerramos daqui a pouco, né? Como é que eu vou encerrar algo que eu nem iniciei ainda, né? Então vamos encerrando o Matiando e na sequência nós iniciamos o Estação, tá bom? Amado Batista!

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4: 94.5. Opa, vamos começando então, né? Vamos iniciando. Vamos começar do começo. 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E aí, como é que você tá? Tudo certo? Tudo beleza? Tudo tranquilo? Só vou dizer uma coisa pra você, viu? Sabadou! Sim, sabadão especial e você tá na melhor, é claro. A rádio que vai muito mais longe para ficar mais perto de você. E eu já quero desejar um bom dia, um excelente sábado para você, amigo, para você, amiga que ouve a nossa programação. Você é do centro, você é dos bairros, você é do interior aqui de Santa Cecília, você é das cidades vizinhas e dos mais de 20 municípios onde estão sendo alcançados, né, pelos 94,5 FM. E também a você que está sintonizado com a gente, ligado através do nosso aplicativo, do nosso site alvorada945.com.br. E vamos juntos, né? Eu quero você participando comigo. Desde já, né, o Moacir Góes já mandou seu bom dia. E eu quero que você também, né, a exemplo do meu amigo Moacir Góes, vai mandando seu bom dia aí, 991063978. Você que tá com o radinho ligado, manda aí um bom dia especial. Manda pra mim, vai. Manda uma figurinha, um bom dia. Se você não tem tempo de digitar, você pode mandar um emoji, um áudio. Mas o que importa é você participar comigo em mais um sábado pra lá de especial, né? Mais um sábado pra lá de bacana. Ó, tá chegando mensagem do ouvinte, hein? Tá chegando mensagem e hoje é dia de viver a vida bem tranquilo. É verdade. Viver a vida com tranquilidade. Viver a vida com esperança. Viver a vida com autoestima. E principalmente com positividade. Existe uma força que muitas vezes passa desapercebida. A força das palavras. Uma palavra de incentivo pode levantar quem estava desanimado. Um pedido de desculpas pode restaurar um relacionamento. Um bom dia, dito com sinceridade, pode mudar o rumo da manhã de alguém. Da mesma forma, palavras ditas sem pensar podem deixar marcas profundas. Por isso, antes de falar, escolha palavras que construam, que acolham e que levem esperança. Hoje, procure ser alguém que espalha paz por onde passa. Seja gentil com quem atende você, paciente com quem pensa diferente e generoso com quem precisa de um pouco de atenção. No fim das contas, as pessoas talvez esqueçam muitas coisas, mas dificilmente esquecem como foram tratadas. Você já parou para pensar nisso? Já teve alguém que te falou alguma coisa que já fazem 5, 10, 15, 20, 30 anos? E às vezes você para assim e pensa: aquele dia tal pessoa me falou isso. Normalmente, né, se você for tirar pelo seu pensamento, foi uma palavra de desprezo, uma palavra negativa que ficou ali na sua mente. E é o que normalmente acontece, né? Às vezes a gente fala coisas sem pensar, às vezes nos falam coisas sem pensar e a gente fica remoendo. Então é isso que o nosso momento de reflexão de hoje quer dizer. Espalhe palavras boas, espalhe momentos bons, espalhe coisas boas. E ore, peça, interceda para que Deus coloque sabedoria em suas palavras, serenidade em suas atitudes e amor no seu coração. Que você tenha uma manhã abençoada e um excelente dia, e que você tenha motivo de sobra para agradecer, porque com gratidão sempre, você pode ter certeza disso, com gratidão você vai conseguir viver a vida de uma forma extraordinária. Com gratidão você vai viver a vida de uma maneira totalmente diferente do que as outras pessoas vivem. Então, coloca um sorriso no rosto e já aproveita, já vai exercitando essa maneira de ser mais positivo. Já vai mandando um bom dia pra mim aqui, porque eu desejo do fundo do meu coração que você tenha um sábado especial, um dia de conquistas, um dia pra ficar na história, na memória, você lembrar: aquele sábado foi um sábado especial. 8:07. Bom dia!

0: Viva a vida, Felipe Duran. Eu gosto muito dessa música. Essa música, ela me faz refletir e muito. Esse é o nosso Estação Alvorada, a parte 1 do Estação Alvorada que você ouve aqui na 94,5. É, o meu amigo Giovanni mandou áudio, vai lá.
1: Manda um abraço pra turma da Complicada, da 15, o senhor Zemiro, o senhor Aurno Fernandes, a Rita, Silene, e um abraço pra vocês também, da Rádio.
0: Valeu, super abraço, Giovanni Pires Padilha, né? Tá ouvindo a programação, mandando abraço pra galera aí. É, muito obrigado pela audiência, pelo carinho da sintonia. Mandando um abraço pra galera ali da Agromaster, né? Meu grande amigo Marcos, toda a sua equipe ali, né? O Giovanni tá mandando abraço pra vocês aí também, viu? O Arildo Lisboa também tá ligado com a gente, né? Um super abraço. A Terezinha, um super abraço, bom dia. Bom dia lá pra Cida também, né? Tá ligada. A Maria também tá ligada com a gente aqui. O Leandro também, né? Tá ligadão com a gente aqui, muito obrigado. E nós seguimos por aqui. Bom, hoje é sabadão e eu quero convidar você a participar com a gente. Por quê? Porque na parte 1 do nosso Estação, a gente vai fazer o sorteio. Quem estava ouvindo ontem o Sertanejo Bom Demais, né, já tá ligado no sorteio. Mas quem não estava ouvindo, preste atenção. Hoje, sabadão, tem um bailão, né, às 23 horas, da grande festa em honra a São Cristóvão. Sim, a grande festa em honra a São Cristóvão começa hoje com um grande baile. Às 23 horas, com o grupo Turbinados da Vaneira e Coração Carente. Inclusive, deixa eu mandar um abraço lá pro meu amigo Caco Guedes, né? Toda a banda Coração Carente. E quero mandar um abraço também lá pro Marcelo e pro Anderson, que estiveram aqui ontem na rádio, né? Conversamos bastante. E o meu grande amigo Marcelo, né? Teve aí, né, o Rodrigo também, né, meu grande amigo Rodrigo. Alô, Rodrigo, né, tiveram aqui, né, conversando, batemos um papo bacana. E o Marcelo falou assim pra mim: Renan, pode sortear, né, uma mesa pro bailão. Lembrando que não vai ter venda de ingresso lá na hora, viu? Não vai ter venda de ingresso avulso, né? É somente venda de mesas, tá? Você que quer comprar uma mesa, é no 499-9155-1222 com o Rodrigo. 9155-1222 com o Rodrigo, beleza? Então, hoje tem Turbinados da Vaneira e Coração Carente. É lá no salão, né? Ali próximo ao Ginásio dos Trabalhadores, né? Pinheiros, né? Eu acho, né? É o Clube Pinheiros, eu acho, né? Agora eu não lembro o nome bem certinho. Mas é no salão ali, ao lado do Ginásio dos Trabalhadores. O salão onde normalmente é feito aí o bailão, né? Da grande festa em honra a São Cristóvão. Pra você participar desse sorteio, valendo uma mesa, tá? Você e mais quatro pessoas... ou melhor, você e mais três pessoas vão poder ir nesse bailão. Para você participar do sorteio é muito fácil, é simples. É só você mandar o seu nome completo e o bairro onde você mora. Nome completo, bairro onde você mora, e você vai poder estar indo, né? Você e mais três pessoas aí, aproveitando essa mesa lá no Turbinados da Vaneira e Coração Carente, hoje, às 23 horas, né? A grande festa em honra a São Cristóvão. E lembrando, né, durante toda essa semana aí, né, no sábado, dia 25, né, vai ter aí a venda de churrasco, venda de bolo, né, e durante a semana aí também a gente vai estar falando com você, né, a respeito dessa super festa, né, a grande festa em honra a São Cristóvão. E no sábado que vem eu estarei lá. A equipe Alvorada FM 94.5 vai estar diretamente da festa, né? Trazendo para você todos os detalhes, né? Na rede social, aqui no rádio também. Então você quer ir no bailão? Quer ir pro baile? Quer curtir o Turbinado da Vaneira e o Coração Carente? Manda o seu nome completo e também o bairro onde você mora, tá bom? Nome completo mais bairro para você concorrer Agora já tem mais música por aqui com Fernando e Sorocaba. Bom dia! Bom dia!

0: Aí, Fernando e Sorocaba, 6 de janeiro de 2003. Faz tempo, né? Faz tempo. Bom dia, bom dia.
1: Bom dia.
0: Bom dia, tudo bom?
2: Bom dia.
3: Bom dia pra nós.
0: Bom dia, tudo bom?
2: Bom dia, bom
0: tudo certo?
2: Dia.

0: os dias nós temos a oportunidade de acordar, agradecer, tomar um cafezinho e deixar de ser besta.
1: Tomar um cafezinho? Tomar um café. Quem gosta de café aí? Quem já tomou café hoje? Conta pra mim aí. Quem tá tomando café agora, nesse momento? Nesse exato momento? Quem tá tomando café? Manda uma foto aí do teu cafezinho. Manda uma foto do teu cafezinho. Você gosta do cafezinho com leite ou café preto? De que jeito você gosta do café? Eu lembro quando eu era mais novo, né? A gente ia pro sítio, né? E tinha o café que a gente toma ali, direto do... que a gente coloca o café e ele vai lá na vaquinha que tá lá no curral e a gente tira o leite direto na hora ali, no café. Como é que é o nome mesmo? Rapaz, agora eu não vou lembrar agora, né? Mas como é que é o nome daquele café que a gente tira diretinho ali da fonte, pra caneca de café ali? Agora eu esqueci o nome, né? Mas, né, Camargo, isso mesmo, Camargo. Tava na ponta da língua, mas eu não lembrava. É o Wellington, né? Tá comentando por aqui, né? É o Camargo. Quem já tomou um Camargo? Eu tomava quando era mais novo, né? Quando era mais novo, eu ia lá pra casa da Vonirda no sítio e tomava um Camargo. É verdade, né? Quem mais tá ouvindo a programação aqui? Tem áudio, vai lá.
2: Bom dia, meu amigo Renan Caetano Rosarvo Pires. Manda música para meus parentes aqui em Ponte Alta, os Pires, e aí para Santa Cília aí também, para minha mãe, Dona Senhorinha Rodrigues, e vocês da rádio. Lá pro Pidão, o Beto, Sabial, Derso, Piazada da Colotoria, velho aí. E vamos de Nando Moreno, o Bar da Esquina. Obrigado. Opa, meu amigo. Deus abençoe.
1: Valeu, esse é o meu amigo Rosalvo, né? Quem mais?
3: Bom dia, meu amigo Renan.
1: Bom dia.
3: Quero estar nesse sorteio aí da mesa.
1: Uhum.
3: Eu me chamo Pedrolina Coimbra Murim.
1: Minha grande amiga.
3: E moro no bairro São Cristóvão. Beijão, amigo.
1: Beijão.
3: Ai, deixa eu te falar, ontem você levou nós até Lages.
1: Opa.
3: Você levou nós e Gilmar nos trouxe.
1: Aí sim.
3: De volta à Terra da Madeira.
1: Que bacana, que legal, né? É pra isso que a gente tá aqui, né? Pra fazer companhia pra você mesmo, né? Então fomos de carona, né? Fomos de carona lá com a minha amiga, a Pedrolina, né? Minha amiga Pretinha, um super abraço. Obrigado pela audiência, viu, minha amiga? Você sabe do carinho enorme que eu tenho aí por todos vocês aí. E estão ouvindo sempre, né? Muito obrigado. Já tá no sorteio também, viu? Quem mais tá ouvindo?
4: Bom dia, queremos participar do sorteio do ingresso. Meu nome é Elisa Guilherme dos Santos.
1: Um super abraço.
4: O nome do bairro é bairro Guilherme Howe.
1: Lá do Guilherme Howe, né? Um super abraço pra vocês aí. Lembrando, né? A grande festa em honra a São Cristóvão a partir de hoje. Hoje, né? Às 23 horas, tem início aí o bailão com Turbinados da Vaneira e Coração Carente. Lembrando, somente venda de mesa, tá? Não vai ter ingresso na hora lá. É somente venda de mesa com o Rodrigo no 499-9155-1222. E nós estamos sorteando aqui também uma mesa, né, para esse grande bailão aí, que dá o pontapé inicial da grande festa em honra a São Cristóvão, que todo ano é um sucesso, e esse ano vai ser muito, muito, muito, muito melhor, porque tem a Alvorada FM novamente, né, trazendo para você todos os detalhes dessa grande festa. Bom dia, quero participar do sorteio, sou do bairro Rodolfo Correia, é a Evanildes, né, de Souza. Um super abraço lá para minha amiga Evanildes. Quem mais está ouvindo a programação? O Odair José da Silva, do bairro Rodolfo Correia. É meu grande amigo, né, Odair. A Janete Rosa também está participando com a gente, o Leandro também. A dona Dalila mandou aqui, que Deus abençoe o nosso dia. Amém, dona Dalila, um super abraço para você. Bom, é muita participação, gente. Daqui a pouquinho eu vou atualizando por aqui.
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0: Bora lá, seguimos por aqui, sempre agradecendo você pela audiência. Quem tá na escuta e operante é o Ezequiel Rodrigues, o nosso amigo Antônio Lopes tá confirmando aqui, né? É Camargo, Camargo mesmo. É o Camargo que a gente tomava quando era mais novo, né? O pessoal do sítio, né? O pessoal do sítio até hoje mesmo, né? O pessoal do sítio aí ainda toma aquele Camargo, né? Bem chinchado, né? É, quem quer participar do sorteio? É, quem? A Neuza, né? A Neuza quer participar do sorteio. Um abraço pra ela. E o pessoal do vôlei do Timbó Grande, que tá vindo pra Santa Cecília também hoje, né? Pessoal do vôlei aí de Timbó Grande, né, tá vindo aí porque tem o regional de vôlei aqui na cidade, né? A Elisângela também tá com o radinho ligado por lá, bom dia. Quem também quer participar do sorteio é a Franciele Pires de Moraes, do interior de Curitibanos, né? Tá participando do sorteio aí também. Dessa mesa pro bailão com Turbinados da Vaneira e Coração Carente, bacana, hein? Tem áudio do ouvinte? Vai lá. Opa!
2: Fala, meu amigo, bom dia.
0: Bom dia, tudo certo?
2: Queria mandar um ótimo sábado pros meus amigos aí.
0: Opa!
2: Meu amigo Iagão.
0: Aham.
2: Mais conhecido como Filho.
0: O Filho.
2: Meu amigo Bebê Reborn.
0: O Bebê Reborn.
2: E meu amigo Bola de Fogo.
0: Bola de Fogo.
2: Câmbio, que estão na escuta da Rádio Alvorada aí.
0: Uhum.
2: Tamo aí trabalhandinho hoje, né, num sabadão. Fazendo a cachê aí, carregando uma lenha pra levar pra Clavinho de Otacílio Costa. Câmbio, um abraço a todos os ouvintes aí da Rádio Alvorada.
0: Valeu, um super abraço, obrigado pela audiência, pelo carinho da sintonia, né, o Dinei. É, a Elisete também, minha amiga Elisete, né, tá ouvindo a programação. Machadão também deve estar com o radinho lá no último volume, né. Super abraço pra essa família, gente boa aí. E você, tá aí do outro lado do rádio, já participou? Ainda não? Então participe, manda o nome completo, o bairro onde você mora, que ainda na parte 1 do nosso Estação Alvorada a gente vai sortear para você, pro grande ganhador poder vir buscar ainda hoje, antes do meio-dia, tá? Antes do meio-dia tem que vir buscar, senão de tarde vai chegar aqui, né? A nossa recepção daí não tá funcionando. Então antes do meio-dia a recepção tá funcionando bem tranquilo, tá bom? Então tá legal! Agora 8 horas mais 29 minutos. Tem Ícaro Gilmar, Pessoa 30. É força de gente, né?

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0: 8h32.
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Agora 8 horas mais 36 minutos, nós vamos seguindo por aqui, você vai participando, você vai mandando sua mensagem para concorrer a uma mesa, né? Para 4 pessoas aí no grande bailão que acontece às 23 horas no Clube Pinheiros, né? É na grande festa em honra a São Cristóvão, tá bom? Hoje acontece esse bailão com Turbinados da Vaneira e Coração Carente. E você que quer adquirir a sua mesa, entre em contato com o Rodrigo no 499-9155-1222. Vai participando aí, é nome completo e mais o bairro para você concorrer. Agora tem Lauana Prado.

0: Eduzão. Que honra demais poder estar aqui, viu?
1: Você tá doido.
0: Obrigado, gente. Obrigado. Obrigado.
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3: Agora 8 horas com mais 45 minutos. Nós vamos para um rápido intervalo. Voltamos já já.
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0: 8h45.
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0: 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Deixa eu mandar super abraço, né, pros ouvintes que estão participando com a gente aqui na nossa programação, né, mandar um abraço lá pro Célio Guetem, né, tá participando do sorteio, a sua esposa também, Adriele Ribeiro, né, que nesse mês tá de aniversário também, né, moram no Guilherme Howen, a galera gente boa participando com a gente. Furlan Borges também tá ligado com a gente aqui, né? E essa figurinha... Ai, rapaz do céu. A Dani Sutil também, né? Tá participando do sorteio lá do bairro Aparecida. 991063978, sorteio de uma mesa pro grande baile com Turbinados da Vaneira e também Coração Carente. Hoje, dia 18, a partir das 23 horas, na grande festa em honra a São Cristóvão.
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Agora 8 horas com mais 58 minutos aqui na nossa programação, você pode participar. Lembrando, né, do nosso sorteio que tá rolando hoje na parte 1 do nosso Estação Alvorada, tá bom? Da grande festa em honra a São Cristóvão. Hoje, bailão às 23 horas com Turbinados da Vaneira e Coração Carente. Lembrando, não adianta você chegar lá, né, à noite e dizer, eu quero um ingresso. Não, não vai, não está sendo vendido ingresso separado. Então, é somente venda de mesas. Então, se você quer uma mesa, quer comprar aí uma mesa, é com o Rodrigo. Anote aí, no 499...

0: 99155-1222. 9155-1222. Tá bom? É a grande festa em honra a São Cristóvão, onde a Rádio Alvorada FM vai estar presente, né, no sábado que vem. E durante a semana que vem a gente vai falar muito mais sobre isso, né? Tem cartelas de bingo, né? As rodadas de bingo com cartela única, show de prêmios. É show mesmo, né? No domingo vai ter então o bingo também lá. E também tem procissão motorizada saindo da Igreja Matriz às 8h30 no domingo que vem, fora amanhã no outro domingo, no dia 26. Beleza, então? Então tá legal. Seguimos por aqui.
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0: Agora 8 horas mais 59 minutos.
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1: 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Agora 9 horas com mais 2 minutos. Tem panda aqui na programação.

0: Palmas para o Denominator. Magia. Obrigado, meu irmãozinho.
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0: Agora 9 horas com mais 11 minutos aqui na nossa programação. TV Simplesmente Acontece com Péricles e Ana Castela, né? Deixa eu mandar um super abraço aqui também, né? Tá participando com a gente aqui na nossa programação. É a Juliana Carlin, né? Do bairro São Cristóvão. Tá ligadona com a gente aqui e pedindo pra participar do sorteio. Já tá com o nomezinho no sorteio, tá bom, minha amiga? Vamos seguindo por aqui. Lembrando, você pode participar, né, até às 10 horas da manhã. Às 10 horas da manhã a gente vai pro nosso sorteio e daí você tem até meio-dia para passar aqui e pegar aí, o melhor, né, o grande ganhador tem até meio-dia para passar aqui e pegar os ingressos, tá bom? Churrasco e Vaneira, ó, musicão, hein?
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1: Rapaz do céu, que musicão, né? Churrasco e Vanessa. Vou doar meu coração e estrela. Essa aí eu não tinha ouvido ainda, hein? Não tinha curtido essa moda ainda. É aquilo que é nostálgico, né? Nostálgico, lembrando ali do tempo da música Leilão. Enfim, né? Tantas outras músicas aí que fizeram sucesso ali em meados de 2009, entre 2008 a 2016, né? Teve muita música que fez muito sucesso. E esses dias eu parei pra pensar, né? Que às vezes eu reflito bastante, né? Parei pra pensar, gente, vocês já pararam pra pensar que já fazem 10 anos aí que a gente passou por 2016? Rapaz, tanta coisa mudou, né? E parece que faz tão pouquinho tempo, né? Mas, gente, de 2016 pra cá já fazem 10 anos, já estamos em 2026. Eu lembro ainda como se fosse ontem, né? Lembro como se fosse ontem que a gente pensava, 2016, né? Ano passado. Não, já fazem 10 anos, gente do céu. É coisa de louco, né? É coisa que realmente vou te contar. Vamos para um rápido intervalo?
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Zé Ricardo e Thiago, né? Música Uma Dose pra Lembrar. Deixa eu mandar um super abraço lá pro Gilberto Chaves, né? Pediu Revelação, Velocidade da Luz. E quem também tá participando por aqui, pedindo Gustavo Lima, Dança Comigo, é a Vivi, né? Tá ouvindo a programação e participando com a gente. Muito obrigado pela sua audiência, pelo carinho da sintonia, tá bom? Obrigado mesmo. Vamos seguindo aqui com mais música, então. Deixa eu já tentar localizar essa aqui, né? Velocidade da Luz. Velocidade da Luz. Grupo Revelação. Lá vai, então. Fica com a gente aí no nosso Estação.

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0: 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Agora 9 horas com 35 minutos, tem ouvinte para falar comigo aqui na programação, vai lá.
2: Fala aí, meu querido, bom dia, como é que tá as coisas aí, tudo certo? DJ Trovada na palavra, bom dia. Viu, tem como mandar uma música para mim, o Cidão e a família dele aqui, tamo aqui numa lida, homem do céu. Mas por calma, lidando com positiva, manda uma aí na poderosa aí para nós.
0: Valeu, super abraço. Obrigado, meu amigo Trovada. A Marisa Bandeira do Centro, que também tá ligada com a gente, né? Qual que foi a música que o Trovada pediu mesmo?
2: Fala aí, meu querido. Trovada, na palavra. Viu, tem como mandar uma música pra mim, o Cidão e a família dele aqui. Estamos aqui numa lida, homem do céu. Nós por calma, lidando com positiva. Manda uma aí na poderosa aí pra nós.
0: Qualquer música, então? Daqui a pouquinho a gente vai mandar uma música aí, então. Especialmente pra essa galera, gente boa, né? Que tá ouvindo a programação. Né? Vamos seguindo por aqui. Agora tem Zezé de Camargo.

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0: Esse é o nosso Estação Alvorada aqui na 94.5. Deixa eu mandar super abraço lá pro Jair, né? Mandou um joinha aqui na nossa programação. E lembrando, né? Você tem mais 14 minutos, né? Daí a gente precisa de um tempo pra fazer o sorteio. Pra você participar comigo, mandar seu nome completo, o bairro onde você mora, né? Pra concorrer uma mesa aí pro grande bailão, que acontece às 23 horas hoje, né? Com Turbinados da Vaneira e Coração Carente, na grande festa em honra a São Cristóvão. Lembrando, né? Só o começo. Durante a semana vai ter aí venda de pastéis, cuca, bolos, pães caseiros. Também no sabadão vai ter venda de churrasco aí de porco, churrasco de gado. Enfim, né? É uma grande festa e a Alvorada vai estar presente no sábado que vem, viu? A Alvorada vai estar presente. Vamos seguindo por aqui?
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0: Agora aqui no nosso Estação Alvorada, que você acompanha, 9 horas com 45 minutos.
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0: Esse é o nosso Estação Alvorada. Vamos lá então pro sorteio, né? Elisângela de Lis do Centro também já tá participando com a gente, né? É, já tá participando do sorteio também. O Lorival Fernandes, né? Um super abraço. É, teve ouvinte também aqui que mandou áudio e vídeo, né? O meu amigo Wilson Souza, né? Um super abraço. Bom, vamos lá então pro nosso sorteio, né? Você que tá ligado aí com a gente, fica ligado, porque agora nós vamos fazer o sorteio, tá? Sorteio pra esse baile, né? Essa mesa pro bailão com Turbinados da Vaneira e Coração Carente. Somente venda de mesas. Se você não ganhar, você pode adquirir a mesa no 499-9155-1222, tá bom? É hoje o bailão, né? Lembrando que não tem venda de ingressos, né? Não tem venda de ingressos na hora lá. Só a venda de mesa antecipada, beleza? Então tá legal, né? Vamos lá então pro nosso sorteio. Atenção, atenção. Muita participação, né? Rapaz do céu, muita participação. Atenção, então. Nosso sorteador já tem o resultado aqui. Atenção, Juliana Carlin. Atenção, Juliana Carlin foi a ganhadora, então, aí, né? Dessa mesa, né? Desses ingressos aí, que é uma mesa pro bailão aí, com Turbinado da Vaneira e Coração Carente. Atenção, Juliana Carlin, do bairro São Cristóvão, né? Juliana Carlin participou hoje às 9:01 da manhã. Lembrando, foram contabilizadas as participações de hoje e de ontem, né? Durante o sertanejo Bom Demais, tá bom? Juliana Carlin, então, parabéns! Você ganhou. 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Esse foi o nosso Estação Alvorada de hoje. E pra fechar, tem música com Wesley Safadão, Displicente, a participação de Rei Vaqueiro.
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6: 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Vamos lá então, né, pro nosso Estação Alvorada parte 2. 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Meu amigo Trovada já tá mandando lá, né, um super abraço. O Cid e a sua família também estão ouvindo lá, né? Alô, Trovada! Alô, Cid! Alô, família aí! Gente boa demais, né? Agora 10:03. E eu tô feliz porque eu tô na Alvorada. Eu tô feliz porque eu tô aqui na 94.5, já começando com Gustavo Lima.
7: Ei, para, segura. Tem cerveja aí?
8: Tem!
7: E tá gelada?
8: Tá!

0: Atitude 67, cerveja de garrafa aqui na nossa programação e você vai participando, hein? Você que ainda não mandou sua mensagem, manda aí no 99106-3978.
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Seguimos por aqui com o nosso Estação Alvorada, parte 2, né? Até as 12 horas, até o meio-dia, trazendo para você as melhores músicas. Daqui a pouquinho tem informação, né? E você vai participando comigo também por aí. Vamos trazer por aqui mais uma da, música da Ana Castela, né? Um pupurri, na verdade, sertanejo, daquele sertanejo mesmo.

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0: 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Tá na 94, tá legal. Tá na 94, tá na boa, na mais ouvida da cidade, de toda a grande região. Você tá ouvindo a melhor rádio, com certeza. Eu quero falar pra você, né, que ainda não participou. Participe aqui com a gente, manda sua mensagem, manda seu alô e vamos juntos até o meio-dia, até as 12 horas, né? Trazendo pra você sempre essa programação bacana e especial. E por aqui nós seguimos, né? Trazendo pra você sempre as melhores músicas, tem Simone Mendes.

0: Agora 10 horas com mais 44 minutos. A Cida Oliveira tá participando comigo aqui, né? Bom dia para você também, viu, Cida? Obrigado pela sua audiência, pelo carinho da sintonia. Vamos seguindo por aqui?
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0: 10h44.
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0: Agora 10 horas com mais 57 minutos. Deixa eu mandar um abraço aqui, né, lá pra Larissa, tá ouvindo a programação. Quem também tá ligadinho com a gente aqui é o meu amigo Thiago, né? Ô, Thiagão, tudo certo por aí? Tudo tranquilo? 991-06-3978 pra você participar comigo. Vamos pra mais um intervalo, né? E pra última hora do nosso Estação Alvorada Parte 2.
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0: Agora 10 horas com mais 59 minutos.
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0: 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E por aqui nós seguimos com o nosso Estação Alvorada, né? Trazendo pra você as melhores músicas. Essa moda aqui que vai tocar agora, eu toquei na parte 1 e agora vai de novo, né? Que é um lançamentaço aí. E ficou pedrada, né? Ficou muito bom. Com Churrasco e Vaneira, Estrela e também Leilão.
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0: 11:14.
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0: Agora 11 horas com mais 27 minutos aqui na nossa programação, né? E nós vamos seguindo, né? Sempre mandando abraço pra galera que tá ligado com a gente aqui. Um super abraço lá pro Marcelo, né? Também um abração lá pro Rodrigo, pessoal que tá organizando já, né? As coisas pro bailão, né? Com Turbinados da Vaneira e Coração Carente, né? A grande festa em honra a São Cristóvão que acontece, que começa hoje, né? Bacana demais. Alvorada, sábado que vem, vai estar lá, né? Direto da festa. Direto do local da festa, nós vamos estar no sábado que vem. Então, você que tá aí do outro lado do rádio, né? Fique ligado nessa semana aí, porque vai ter venda de bolo, cuca, enfim, né? Pães caseiros, pastéis, tudo aí pra você na grande festa em honra a São Cristóvão, tá certo?
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0: 11:29.
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Usa Agroboy, Charles New e também Melody, Tô Querendo, música aqui no nosso Estação Alvorada Parte 2, né? Já estamos chegando aí ao final, né, de mais uma programação, agora 11 horas com 42 minutos, a gente segue até as 12, né, até o meio-dia, aqui com a melhor programação para você. Deixa eu mandar um super abraço lá pro meu amigo, né, o Vilmar, que tá ouvindo a programação, também quem tá ligadinho com a gente, que mandou um joinha, né, é a minha amiga Valquíria, né, que tá com o radinho ligado aqui na 94,5. Tá chegando mais música, é isso? Deixa eu dar uma analisada por aqui, né? E por aqui nós seguimos, viu? Por aqui nós seguimos sempre com as melhores músicas pra você. Deixa eu mandar um bom dia também lá pro Alessandro, né? O Alessandro Feck. Tá ouvindo a programação também aqui em 94,5. Música com Zé Neto Cristiano. Quase todo dia.

0: modão, né? É modão.
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0: Deixa eu mandar um abraço lá pro nosso amigo, né, que tá ouvindo a programação, né? Parece... Ah, é o Vurtinho, né? Tá ouvindo a programação, tá lá no descarrego, né, do suco do pica-pau. Um super abraço, né, tá na escuta, ligadão. Um super abraço pra você, obrigado pela audiência, pelo carinho da sintonia. Bom, nós seguimos por aqui também, né, sempre com a melhor programação do seu rádio. Lembrando, depois do nosso Estação Alvorada Parte 2, né, que acaba ao meio-dia, tem já o início do Frequência 94 com Julie Ferrari, tá bom? Fica aí.

0: 11:47.
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11 horas com mais 49 minutos. Deixa eu mandar um super abraço lá pro Gilberto, né? Tá ouvindo nossa programação, tá pedindo música com Gustavo Lima, Tudo Que Vai Um Dia Volta. É musicão aqui no nosso Estação Alvorada, parte 2.

Ao som de Diego Vitor Hugo, Infarto, a gente vai agradecendo você aí sempre pela sua audiência, pelo carinho da sintonia, por sempre estar ligado aqui com a gente. Bom, o Carlos Souza, né, tá mandando bom dia ali, né, um super abraço. E eu vou agradecendo, é claro, a você pela sua sintonia e a todos os nossos patrocinadores, né? 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E para encerrarmos muito...

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2: 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Oi, sejam todos muito bem-vindos. Eu sou o Julie Ferrari e estou chegando para mais uma edição do Frequência 94. É sábado, hoje é dia 18 de julho de 2026. E quando é sábado, nós ficamos juntos até as 17 horas. 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Meio-dia e um é a hora certa. Bom dia, será que eu digo para você? Boa tarde, bom almoço. Não sei. O importante é que seja bom pra mim, pra você, pra nós. A temperatura neste momento em Santa Cecília é de 22 graus, prometendo chegar até 24. Ah, eu amo, eu adoro. Que sábado lindo, que sábado maravilhoso. Nós fazemos a trilha sonora pra você. Manda seu sinal de fumaça pra mim. Vem cá, então.
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2: Não me deixa sozinha. Confirma a sua participação, por gentileza. Nelson Vieira, obrigada por sinalizar que está comigo. Bruno e Barreto, Farra, Ping Foguete. Pode hoje, sábado, produção? Dá pra ser? Vem comigo, pede a sua, eu toco pra você.

trembão. Luana Prado, ela chorou de amor. E aí, um poupurri aí, maravilhoso que ela fez pra gente neste início de tarde, já posso dizer assim? De sabadão, sabadou, bebê. Passou por aqui também Nando Moreno, Chapeludo, a participação de Rio Negro e Solimões. Lucas e Rodrigo, Caltrin Beat, MPB. Bruno e Barreto, Farra, Ping Foguete. É sábado, né? É sábado. Quem está trabalhando aí, conte para mim. Quem já está de folga, aproveitando essa tarde maravilhosa de sábado, conte para mim. Está na faxina e eu estou fazendo essa trilha sonora para você? Conte para mim. Acesso liberado para você, 991-06-3978. A sua rádio Alvorada FM, 94.5, numa vibe super positiva, com maior carinho, fazendo a trilha sonora do seu sábado. E aí, de frequência 94, nós vamos até às 15 horas e depois tem o nosso sertanejo bom demais. Aí, não sei, aí nós vamos de sofrência, será? Cabe a vocês decidirem comigo e me ajudar a fazer esta programação. Vamos às nossas primeiras. Nelson Vieira passando por aqui, confirmando a sua audiência. Me levando de carona pelas ruas aí de Santa. Maria Enedir mandou seu sinal de fumaça, eu adoro. E mandou ela, o avatar dela, dançando. Dançando muito, adoro. Quem mais comigo? Mandou a foto do painel aí. Do som do carro, que inclusive aparece lindão ali o nosso número do WhatsApp, 991063978. Sabadou, lindou, Correia Pinto, Marley, e pediu Zezé de Camargo e Luciano, Do Jeito Que a Moçada Gosta. Já separei aqui. Agora, neste início, vou tocar Vamos de Sertanejo. Depois a gente muda o ritmo para respeitar o próximo programa, que é o Sertanejo Bom Demais, que tem inclusive sorteio para você. Quem mais comigo? Gravou. Quer ver se tiver aberto o canal? É Nando Moreno. É Cleide conosco? Ô Cleide, boa tarde, bom almoço.

0: Que delícia. Aí ela mandou assim, agora rende a faxina. Começamos bem, começamos bem. A gente tem que começar bem pra terminar bem, né? Sempre ouvi isso. Boa faxina pra você, Cleide. Bora que bora. Quando terminar, me avisa. Mas continua na Alvorada FM que eu garanto a trilha sonora pra você. Só música boa. Tarde, Julie. Boa tarde, Julie. Estamos na escuta. Câmbio. Um forte abraço. Fica com Deus. Amém. Quem está comigo? Fala.
1: Ó. Oh.
0: Eita. E ela chorou de amor. Querido. Aí ele mandou pra mim. No trabalho. É o Rinaldi conosco. Adorei a foto, Rinaldi. Prazer vê-la assim. No trabalho. Bom trabalho pra você. Garanto a trilha sonora. Se quiser pedir alguma, fica à vontade. Quando vocês pedem, nossa, quanta participação. Eita, faço dancinha aqui, ó. Adoro. Vai chegando participação que faço todas. Se não der pra trazer agora, eu trago no próximo bloco. Rinaldi, boa tarde de trabalho pra você, meu querido. Vamos juntos? Combinado? Vamos fazer uma jura de dedinho? Eu tô com o dedinho erguido aqui, ó. Foi. Obrigado. Vamos juntos. Ademir Fernandes. O que tá fazendo, gente? O que, que é isso? Que foto é essa? Ah, eu ampliei. São os aparatos dele ali, gente. Partiu Cerrito, pescaria. Boa tarde, meu povo abençoado por Deus. Tarde boa pra você. Boa pescaria. Depois mostro o resultado. Quero ver os peixes também. Tá bom, Adenir? Boa pescaria pra você, meu querido. Aproveita a tarde de sábado que ela tá linda mesmo. Oi?
2: Boa tarde, Julie.
0: Tarde,
2: eu
0: boa.
2: Geraldo, depois estamos numa peleia. Um pouquinho aí. Bateu uma música aí do. Qualquer uma música aí que arrebenta a tarde. Ah. Aí pra nós ouvir, beleza?
0: Beleza é pouca, mas é simpatia e disposição. É Everaldo, né? Acho que deixa eu conferir o nome dele.
2: Boa tarde, Julie.
0: Everaldo de Curitibanos. Alô, galera de Curitibanos. Aproveitando, conte para mim que cidade, que bairro, localidade que você está me ouvindo e como. Pelo aplicativo, pela frequência modulada do seu rádio, FM, né, no rádio, pelo site ou pela Alexa. Conte para mim, gosto de saber disso. Sinal de fumaça, tá chegando nosso amigo Seco. Boa tarde, Julie, que Deus abençoe a todos e uma ótima semana a todos. Ótimo final de semana para você também. Adorei o sinal de fumaça. Um abraço para você. Continue na tarde, tá? Furlan Borges, de Kombi, Furlanzete. Seja muito bem-vindo. Bom saber que você está comigo, hein, Furlan? Adão dos Santos, boa tarde, é nóis. Estamos juntos, bora trabalhar? Bora que bora. Tem que trabalhar, né? É isso. E vamos agradecer pela saúde e pelo trabalho, amém? Quem diz amém? Amém? Eu ouvi um amém? Gente, temos outras várias participações. Vamos fazer o seguinte? Eu vou no show do intervalo. Na volta, eu trago as outras participações. Eu amo. Enquanto isso, vai mandando a sua também.

0: 23 e 22 em Santa Cecília.
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0: Aproveitando que entrou essa vinheta da... do Facebook, visite as nossas redes sociais da Rádio Alvorada. Fique bem informado, ali você vai encontrar informações jornalísticas e também sempre informações dos clientes e sempre alguma coisa aqui do estúdio, dos locutores da Rádio Alvorada. Só vai, tá? Só vai. Gente, estou de volta. Foi tão rápido que nem deu tempo de eu pegar uma água. Bom, né? Porque assim eu acabo trazendo participações. Julie, sabadou. Ótima tarde para você, os ouvintes da Rádio Alvorada. Sempre ligada nessa rádio que adoro muito. Beijos, Salete do Adolfo Correia. Salete, beijos para você. Mandou um sinal de fumaça aqui. Beijos, beijos. Obrigada. Vamos de trilha sonora, então. Obrigada, mandou para mim, a nossa ouvinte que está fascinando, a Cleide. Só fica, tá, Cleide? Vou fazer a trilha sonora. Oi, boa tarde a você.
1: Boa tarde, Julie.
0: Oi.
1: Bom sábado para você, para nós, para todos.
0: Tá.
1: Um abraço, Maria Farias, do Ponte Alto do Norte.
0: Oi, Maria.
1: Beijão pra você.
0: Um beijão pra você também. Eu e Maria já nos encontramos, nos abraçamos, inclusive em Ponte Alta do Norte. É, a maioria das pessoas que eu encontro em Ponte Alta do Norte é no postinho. Ai, ai. O que será? Ou no supermercado. São os dois lugares que eu frequento. Ou no salão. De beleza. Ai, que legal. Beijos, beijos, beijos, Maria. Rosa está conosco. Oi, Júlia, aqui é a Rosa. Almoço hoje aí. Paçoca de pinhã. Oxe, que cardápio é esse? É um purê de batata com bacon, é? Caprichado. Eu ainda não sei, mas daqui um pouco vou almoçar. Bom apetite pra você, Rosa. Obrigada por estar aqui. Oiê, ouvindo aqui em Rio do Campo pelo aplicativo, é minha linda Eliane, tava com saudades de você. Rio do Campo, sejam todos muito bem-vindos. Alô, Rio do Campo, confirma pra mim sua audiência. Eliane, beijos para você. Rinaldi, Deus abençoe você também grandemente. Anderson Borges, oi, Júlio, ótimo sábado, saúde? Saúde, você já está de folga? Aproveita aí, eu quando sair daqui também vou aproveitar. Tomando esse suco aí gostoso. Boa tarde, Julie. Quero que você toque uma música pro meu pai. Um homem e duas mulheres. Que isso? Que isso? É sério isso? Quem tá comigo? Débora. Oi, Débora. 47, você é de Rio do Campo? Onde você é, gente? É daqui mesmo? Só tem o 47 mesmo? Não tô encontrando aqui da onde ela é, porque geralmente fica acima, mas enfim, ela tá pedindo... Boa tarde, Júlio, queria que você tocasse uma música pro meu pai, um homem e duas mulheres, manda lá, manda pro velho lá. Ô, oh, gente, é isso mesmo? Ai, ai, ai, eu dou muita risada, eu amo muito tudo isso, vocês sabem, né? Vocês me fazem feliz demais. Ela tá digitando, vai me dizer de onde é, eu acho. Meu filho mandando foto. Depois eu confiro. Sou de Santa Cecília, filha do Silvano. Isso explica muita coisa. Já vou procurar essa música aí pra vocês. Vamos lá. Ele não vai se ofender não, né? Quem está comigo? Oi, boa tarde.
2: Boa tarde, Julie. Oi. Tudo bem? Aqui é o João de Monte Carlos.
0: Oi, João.
2: Pai da Raíssa, do Isaac.
0: Uhum.
2: Um abraço aí pra você e tudo aí. Que Deus abençoe você aí. Você
0: é
2: uma radialista de mão cheia aqui, né? Que Deus abençoe cada dia mais a tua voz aí. E Deus te dê muita saúde. Que Deus abençoe você aí.
0: Amém.
2: Tudo é bom. Pode rodar qualquer música aí. Tamo nos cuidando de manhã.
0: Ô, meu querido. Muito obrigada por esse carinho, tá bom? Eu recebo, agradeço e retribuo ao Isaac, a Raíssa e a vocês aí. Essa família maravilhosa que estão sempre comigo em Monte Carlo. Muito obrigada. Gratidão é o que eu digo a vocês. Deus abençoe vocês grandemente. E continue comigo, tá bom? Queridos, boa tarde. Bora almoçar? Ah, Marcão, que tempo que não tava aqui comigo, hein? Marcão, hein? Marcão da Mecânica conosco, nosso parceiro do Domingão ali com o Gilmar. Boa tarde a você, bom almoço, tá bom? Bora almoçar, eu vou daqui um pouco. Tá bom, Marcão? Obrigada por estar aqui conosco, Furlanzete. Não dá pra ler o que tá escrito na figurinha dele, mas eu gostei dos jacarés. Boa tarde pra você também, Furlan.
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0: Zezé de Camargo e Luciano atendendo a pedidos, do jeito que a moçada gosta. Tem muito mais pra você. Ah, deixa eu fazer uma pergunta. com Guilherme Silva, Barquinha de Ouro, alguém gosta? Quem gosta, levanta a mão, que daí eu boto nesse bloco ainda. Vamos combinar assim? Ergue a mão, Barquinha de Ouro com Guilherme Silva. Pode ser ou não? Boa tarde de sábado, fica comigo, participa!

0: teve muita gente que ergueu a mão pra Barquinha de Ouro com o Guilherme Silva. Não é comum, mas às vezes acontece. Nós tivemos o Rinaldi erguendo a mão, o Anderson Borges também. Já vou trazer sua participação aqui. Nossa, quanta gente ergueu a mão aqui. Eu vou trazer quem ergueu a mão, porque eu não acho justo eu perguntar a pessoa participar e aí eu não trazer. Então nós tivemos aí as pessoas que ergueram a mão e que participaram para Barquinha de Ouro. Furlan? Não, né? Ele não se manifestou, não. Nós tivemos aqui o sinal de fumaça para tocar Barquinha de Ouro com Dai. Beijos. Nós tivemos a participação do Leandro pedindo Luan Santana Baixinha Invocada. Aí nós tivemos a nossa amiga Eliane lá do Rio do Campo erguendo a mão para Barquinha de Ouro. Delícia. O registro da nossa ouvinte é Marley, é isso? Deixa eu só confirmar aqui. Marley de Correia Pinto, que pediu Zezé de Camargo e ele tocou. Mais uma mãozinha erguida ali pra Barquinha de Ouro com Eromilda, é isso? Me corrija se eu falei errado. Aí nós tivemos um áudio muito legal que eu já trago aqui. Boa tarde, aqui é o Vandinho. Manda uma música pra nós, pros meus netos, Gael e Bernardo, que estão aqui em casa fervendo. Dependendo da idade, é normal, eles fervem mesmo. Quem mais? Eu já falei do Rinaldi, que ergueu a mão aqui, mandou até um gifzinho animado de sábado. Anderson Borges, você gravou, cantou, o que você fez?
1: Ela é amorosa e sabe amar.
0: É assim que eu gosto, entendeu, gente? Interagir, participar, cantar junto, sabe? Porque é sábado. Na verdade, eu faço isso todos os dias. Eu quero festejar todos os dias. Eu quero você feliz todos os dias. E pra isso, eu faço a trilha sonora. Às vezes, a música é romântica, porque o romantismo, ele precisa estar presente na nossa vida. Então, já já sai uma sofrência aqui, com certeza.
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0: 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Poxa! Erraram a vinheta aqui. Que coisa, não? Participa comigo, vem, não me deixa sozinha, tá? Alvorada FM. E eu já estou de volta com você, trazendo mais músicas para curtirmos, em volume alto, cantar junto, se divertir. Eu desafio você a mandar seu vídeo para mim. Pode ser curtinho, tá? Do que você tá falando? Como que você tá curtindo a rádio? Se no carro, se em casa, se no trabalho, na sua máquina pesada, me levando de carona. Alô, comércio de Santa Cecília, cidades vizinhas. Ah, faça um videozinho curto para mim. Ou grave um áudio, curtinho pode ser, sabe? Vamos fazer essa interação bacana? Oi, Lavanda do Campo. Toca João Carreiro, Cigana, só pra curtir. Obrigado, ótimo final de semana pra todos. A você também, Gilberto, em São Cristóvão, ouvindo a gente. Olha só, alô, galera de São Cristóvão do Sul, ouvindo a Rádio Alvorada. Aí é que eu me refiro, cidades vizinhas, onde, ó, já passou por aqui, Ponte Alta do Norte, Monte Carlo, Rio do Campo, São Cristóvão do Sul, e você, está onde? Conte para mim. Qual é o seu bairro aqui em Santa Cecília que você está ouvindo, ou a localidade?
3: Toca aí para mim.
0: Oi? Falando comigo, Anderson. Galera de São Cristóvão do Sul, ouvindo a Rádio Alvorada. O Anderson mandou bem na hora que eu falei de São Cristóvão do Sul, mas acho que ele não está em São Cristóvão do Sul. Lembra que eu falei de um áudio divertido que chegou aqui? Vocês lembram da filha do Silvano que pediu pra mandar pro pai dela um homem e duas mulheres? Manda lá pro velho, ela mandou assim. Pois eis que o Silvano tem o seu direito de resposta. Fala comigo, Silvano.
4: Sim. Boa tarde, Júlia. É só história essa menina aí. Rapaz mesmo.
5: Boa tarde, Vitor.
4: Só bobona, velho, aí que tá falando bobeira.
0: Aí eu ri muito, né? Como sempre. E ele respondeu.
4: Já viu o homem com duas mulheres e tô sozinho na casa. Já viu essa? Não fecha, né?
0: Não sei. Eu ainda não procurei essa música, mas agora eu fiquei muito curiosa. Vou procurar essa música. Oi, quem está comigo?
6: Olá, Júlia, o João de volta aqui. Oi. De Monte Carlo. Acabei de fazer pão de manhã, amassei o pão pra ela ali, já tá tudo pronto, já tá amassando o pão e já terminei de lavar a louça agora.
0: Oxi?
6: Então aqui na função. De tarde, logo mais de tarde, limpar o lote, carpim. Beleza?
0: Beleza.
6: Tranquilo.
0: Caprichoso demais. Essa família é maravilhosa. E é o som de Alvorada. Faz todas essas atividades curtindo a Alvorada FM, ó. Supimpa. É aí que eu me refiro. Ô, galera de Monte Carlo, eu adoro, hein? Será que agora nós temos a continuação dos áudios aqui, gente? Vamos ver. Vamos começar lá no primeiro.
3: Toca aí pra mim.
0: Aí.
3: Toca aí pra mim. Maria Mendonça com Nayara Azevedo, Nayara e Maraísa. Com uma música Coração Bandido. aqui é a Luciana, do bairro Guilherme de Halle.
0: Tá bom, muito obrigada pela audiência e pela participação. Um beijo pra você, Guilherme Halle. O povo do Guilherme Halle, cadê? Manifeste-se. Participa comigo, porque o Guilherme Halle participa sempre em massa. Vamos lá, e todos os outros bairros, por gentileza, venham. Bom dia, Julie, toca Manute Mesa 12. Aqui é o Joel Chucro. Estamos trabalhando, escutando você. Onde? Onde você está trabalhando? Conte para mim. É com Ezequiel Lima? Já toco sua música. Código 41, quem está comigo?
5: Boa tarde, aqui é da Fazenda Varasquim. Hamilton. Estamos lá de Curitiba, estamos trabalhando aqui.
0: Uhum.
5: E toca uma moda para nós aí. Aqui da fazenda, o serviço. O capataz Diego, sua esposa Ivonete, meu filho Diogo, que estão ali daqui na fazenda. Muito obrigado.
0: Muito de nada. Obrigado pela participação, meus queridos. Vai toda a programação e a próxima música aí para vocês. Não, hoje não trabalho, trabalho por conta. Tá bom, bom trabalho pra você, meu querido. Tá bom, Joel? Seja sempre muito bem-vindo. Boa tarde, moça da voz bonita. Muito obrigada. Primeira vez aqui, mas já estou adorando. É a Angel, é assim que diz? Angel? Góis, aqui de Fraiburgo. Ô, galera de Fraiburgo, sejam todos muito bem-vindos. Fraiburgo está conosco, assim, em massa também, todos os dias. Falei certo, Angel. Angel, você tá chegando pela primeira vez aqui, aí eu vou dizer pra vocês o seguinte, obrigada pelo carinho, pelo elogio aí da voz bonita, tá? A Rádio Alvorada é um vício, e você não vai mais conseguir sair daqui, não. Então, eu indico a você que se você não tiver pelo rádio, baixe o aplicativo no seu celular. E sempre que você estiver conosco, mande o seu sinal de fumaça pra gente. E é só, pura e simplesmente, pra indicar... Esse é o sinal de fumaça, mandei pra você. Indicar que você está aqui conosco, pra que a gente mande sempre, vou salvar o teu contato aqui, aquele alôzão pra você, agradecendo a sua audiência aí em Fraiburgo. Beijos e seja bem-vinda, Angel Góis de Fraiburgo! Góis! Mais uma ouvinte com o carimbo Alvorada FM. Nós temos mais participação, mas agora eu preciso trazer música, eu já trago mais.
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0: Porque aqui é assim, se não tiver vocês aqui, não teria a menor graça. DJ Ari SL, Corpo e Alma, nós no bailão.

0: Manute Mesa 12. Fechando por aqui mais um bloco dentro do nosso Frequência 94. Eu vou fazer um último bloco sertanejo, aí depois a gente vai dar uma variada, né, gente? Nós estamos no Frequência, e aí depois vem o sertanejo bom demais, vamos dar uma variada, né? A nossa amiga, acho que é Luciana, do Guilherme Raul, mandou um áudio pra gente. Fala, Luciana.
1: E linda, eu conheci você dentro do carro, me mostraram você.
0: Sério?
1: Bom dia. Eu sou a Luciana do bairro Guilherme Raul.
0: Tá.
1: Não esqueça de tocar minha música.
0: Tá bom, querida, tá bom. Vou tocar. Inclusive, ela já tá na primeira do próximo bloco. Quem mais conosco? Ó. A Caminho de Laje. Oxe, gente, na boleia. Que maravilhosa. O que, que é que tá dirigindo? Que tipo que é, assim, por curiosidade, que caminhão que é, que carreta, a Caminho de Lages, beijão, Suzy por cá, que caminhão que é, gente? Curiosa fiquei aqui, hein? Conte para mim aí, Suzy me conte, só que assim, ó, é, como tem essa variação de internet, ela pode não tá, o que que você tá dirigindo, Suzy? Conte para mim, sua linda. Quem mais está comigo? Ah, ela mandou aqui. Iveco? Um Iveco? Tá. Da hora. Quando crescer, eu quero ser que nem você. Adorei. Boa viagem aí pra você. Boa tarde. Quem está comigo é o Anilson Quadra. Seja bem-vindo. Mandou sinal de fumaça e seu boa tarde. Ele manda o mesmo boa tarde sempre. Que é cursinho Pum. Ou Puff, sei lá como chama. Acho que é Pum. Quem mais comigo? A nossa ouvinte, que chegou hoje, que mandou um beijo, que é lá de Fraiburgo, a Angel Góes. Beijos pra você também. Quem está comigo também, sinal de fumaça chegando. Será que eu atualizei ele com esse novo sinal de fumaça? Quem é? É o Rafa Ribeiro. Oi, Rafa, tudo bem? Seja bem-vindo. Ótimo sábado pra você. O Joel Caetano falou pra mim, ó, sempre te ouço e quase não mando mensagem. Mas quando puder, mande, Joel, mande. Mande um sinal de fumaça que aí eu lembro de mandar um alô pra você, tá bom? Quem mais conosco? Oi, boa tarde, Edson Ribeiro.
2: Boa tarde, Julie.
0: Tarde,
2: Edson,
0: boa.
2: Edson de Curitibanos.
0: Oi.
2: Parabéns pelo programa, o programa é show de bola.
0: Obrigada.
2: Ah, adoro escutar as músicas, adoro o pessoal interagindo, o povo, todo mundo interagindo com você aí.
0: Uhum.
2: Uma ótima radialista, parabéns.
0: Obrigada.
2: Eu não vou pedir música porque todas as músicas que todo mundo tá pedindo são todas boas de escutar, de dançar. Parabéns pelo programa e boa tarde a todos.
0: Ô Edson, boa tarde pra você, obrigada pelo carinho, tá bom? Beijão pra você, meu querido, e continue. Enquanto você puder, continue ouvindo a Rádio Alvorada, que vai ser um prazer fazer a trilha sonora pra você, meu querido. Quem mais conosco? Tem, recebi outra foto aqui da caminhoneira. Ah, Sutá, é de Tora? A Suzy não é fraca não, gente. Neide Joaquim Siqueira, boa tarde. Você está de parabéns pela audiência. Obrigado, Neide. Graças a Deus, amém por isso. Eu ouvi um amém? Retribuam. Não tô deixando ninguém pra trás, gente. Não, né? Continue participando, mande para mim o quê? Você não mandou ainda? Eu já provei pra vocês que demora menos de 8 segundos pra você mandar um áudio pra mim aí pedindo sua música ou pura e simplesmente registrando a sua audiência. Ou mande seu sinal de fumaça. Eu vou...

0: 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Boa tarde para você.
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0: E chegando às últimas da primeira hora do Frequência 94, eu trago pra você um bloco musical aí bem sertanejo. E aí a gente muda um pouco a vibe depois, mas continua trazendo o que você gosta de ouvir.
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1: E aí, foi bom pra você até aqui? Nós vamos juntos de frequência até as 15 horas e depois o nosso sertanejo bom demais. Soluço não, né, Julie? Não, não. Aí começar a soluçar aqui, daí é demais, né? Eduardo Costa, namorado, passou por aqui, Panda Minha Rosa, Marília Mendonça, Mayer Maraíza, Coração Bandido. Nós vamos no show do intervalo e eu volto trazendo mais pra você. E a gente muda um pouquinho a vibe agora, mas é uma vibe gostosa de sábado. Participação temos. Aliás, você vai participar também? Você tá gravando? Ah, tem gente apagando mensagem. Faz isso não, hein? Eu fico aflita. Tô trabalhando isso na terapia, mas gostaria que não apagasse a mensagem. O Joel mandou foto aqui dizendo assim, ó. É mais ou menos assim a coisa. Ele mandou umas peças aqui. Eu acho que você tá trabalhando de mecânico, né, Joel? É difícil pra mim identificar essas suas fotos aqui, mas acho que é mecânico. Adão dos Santos, aonde ele está? Conta para mim.
2: É que a audiência tá bastante, graças a Deus por isso.
1: Por onde ele tá passando, gente? Que eu não peguei. São Cristóvão?
2: Álvaro FM, não, né? Horas, 56 minutos. Boa tarde pra você.
1: Você não pude.
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1: Ô, Adão, não pude pegar. É São Cristóvão, com certeza, São Cristóvão. Com você. Obrigado. A hora que ele mandou o vídeo, ele tava passando por São Cristóvão. Adão, obrigado pela confirmação da sua audiência aqui. Meu amigo Antônio Lopes em Fraiburgo, trabalhando, ouvindo a Rádio Alvorada, trabalho dele, ele mandou a foto aqui, é sempre com muitas pedras, né? Esse dia eu achei que ele ia chegar no pré-sal, acho que até chegou. Boa tarde pra você, Antônio, obrigado pela confirmação da sua audiência. A Nilson Quadra, conte para mim, o que que você gravou pra gente? Eduardo Costa. Boa música, né? Quer ver na voz do Isaac cantando pra mim? Fica muito melhor. Ele trabalhando na sua máquina pesada, o Anilson, ouvindo a Rádio Alvorada, e ele confirma, ele registra isso pra mim. Adoro, amo muito tudo isso. O Joel Caetano mandou pra mim, ó, trocando junta de cabeçote. Ui, você fala isso, chega a me dar um ruim aqui, ó. Passei por isso com o carro, hein, que eu tinha. trocando a junta de cabeçote de Scania no trecho tal de Socorro. Socorro, faz o socorro mesmo. Socorre porque ninguém merece, ninguém merece. Estou aguardando a sua participação comigo, mande lá, que eu vou no rápido e show do nosso intervalo. E volto já.
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1: Alvorada FM, 13 horas e 12 minutos. Muito boa tarde pra você.
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1: 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De volta e entramos na segunda hora do Frequência 94. E pra mudar um pouco a vibe nesse bloco, o que você gostaria de ouvir? Eu vou começar trazendo o Alok Ziba Ocean. Mas e você? Qual é a vibe, tirando o sertanejo, que você gosta de ouvir numa tarde de sábado de sol? Mesmo que você esteja trabalhando, graças a Deus por isso, agradeça pelo seu trabalho, pela sua saúde. O que você gostaria de ouvir, tirando o sertanejo? Nessa vibe assim, ó.
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1: Alok Ziba Ocean. Mas tem outras aqui que eu posso trazer. Você quer deixar por minha conta ou você quer escolher? Tô aqui pra isso. 991-06-39-78.

0: Ao som de Queen, Radio Gaga, fechando por aqui mais um bloco dentro do nosso Frequência 94. Passou por aqui também Bob Sinclair e Alok com Ziba na primeira. Foi bom pra você até aqui? Quando a gente muda um pouco a vibe do programa, porque nós estávamos com sertanejo até aqui, né? Aí vocês gostam ou não? Assusta ou... vocês estão curtindo aí? Conte para mim, mande no 991-06-3978 e peça a sua. Frequência 94 é um grande liquidificador musical, aonde a gente bate tudo e toca para você. Até às 15 horas nós vamos de frequência, depois começa o sertanejo bom demais. E até às 17 horas nós vamos juntos. Não me deixe sozinha, não é justo. Não é justo. A participação comigo é de Roseli Carlin. Boa tarde com borboletas, querida. Boa tarde pra você também. Murilo Pereira, dando ar da graça. Olá, Murilo. Fala, Julie. Boa tarde. Tarde boa, de A a Z. De 0 a 100, pra não esquecer de ninguém. Positiva? Pose. Espero que esteja bem. Abençoado sábado pra todos nós. Hoje vou te levar de carona até as 15 horas e vou te pedir uma música pra gente cantar juntos. Espero que você saiba. E cante, pois estarei cantando aqui na boleia. Natanzinho Lima, quem sabe ainda sou uma garotinha. Caso não tenha, coloque qualquer uma dele aí, por favor. Obrigado, aquele abraço e tudo de bom. Ele gravou.
1: Bom dia, será que eu digo pra você? Boa tarde, bom almoço? Não sei. O importante é que seja bom pra mim, pra você, pra nós. A temperatura neste momento em Santa Cecília é de 22 graus.
0: Ele gravou, mandou, então eu respeito e retribuo o carinho. Sinal de fumaça, adoro. E veio até uma foto pra representar. Obrigada, Murilo. Murilo é nosso ouvinte recente aqui. E já viciou no que está ouvindo. Adoro, amo muito tudo isso. Bom trabalho para você, Murilo. E que nada te impeça de depois das 15 horas continuar ouvindo a programação, que vamos juntos até as 17 horas. Baixou o aplicativo no celular? Conseguiu? Deu boa? Show do nosso intervalo e eu volto trazendo mais músicas para você. Tô devendo ao Leandro Lua Santana. Vou dar um jeito de tocar agora. Cigana também estou devendo. E por aí vai. Tô devendo para mais alguém? Música? Conte para mim.

0: 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Boa tarde.
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Muito bem, de volta com você, foi muito rápido, é uma delícia. Ah, sábado, seu lindo, 13 horas e 32 minutos, eu já estou de volta aguardando a sua participação. Seu sinal de fumaça, aquele que eu gosto, ou então seu áudio, mande para mim, conte para mim aonde e como você está ouvindo a Rádio Alvorada 94.5, ela vai mais longe, para ficar mais perto de você. Alguém pediu malandragem com o Natanzinho Lima? Então toma.

Eu vi um cara que eu vim de baixo. 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Você também pode chegar. 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

E assim nós fechamos, portanto, mais um bloco dentro do Frequência com o João Carreiro, Cigana. Passou por aqui também o som de Natanzinho, né? Com Malandragem. E aqui na programação passou MC Leozinho, Ela Só Quer Paz. Não, Ela Só Pensa em Beijar. Quem lembra dessa música, gente? Andréia Fernandes participando conosco. Vamos ver, mandou o sinal de fumaça, Andréia? Você gravou o quê? Mande para mim. Oxi, agora sim. Ah, eu sabia que alguém ia lembrar e ia dançar. De que ano será que é essa música, hein? Vou procurar. MC Leozinho. MC Leozinho, Ela Só Pensa em Dançar. Ou é beijar? Agora me deu um... Beijar, Ela Só Pensa em Beijar. Qual é o ano? A gente é de 2006. Nem é tão velha assim. Mas é que a gente lembra, é uma época que marcou, né? Bacana. Foi bom relembrar MC Leozinho, como Ela Só Pensa em Beijar. E passou aqui pela programação do nosso Frequência 94. O show do intervalo está chegando. Eu trago mais músicas para você. E a sua qual vai ser? Mande para mim no 991-06-3978. Mande o seu sinal de fumaça. Confirma para mim a sua audiência e conte. Já está folgando nesta tarde linda e gostosa de sábado? Ou está no trabalho assim como eu?

0: Alvorada FM, 13h45. Boa tarde.
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Você está na Alvorada FM na 94.5. Está legal pra você? Está bom pra você até aqui? Se estiver, me responde. Mande seu sinal de fumaça. E se não estiver, você tem a oportunidade de pedir a sua música. Eu toco ela pra você. Estou devendo música, já coloco pra você. Tá chegando agora aqui na programação? Já falo o que tá chegando na programação. Tem a participação do Murilo, que falou pra mim assim, ó. Cheguei a arrepiar aqui, obrigado. Foi com o Natanzinho, né? Natanzinho, né, Murilo? Murilo Pereira participando conosco. Muito obrigado. Eu te perguntei se você baixou o aplicativo no seu celular aí pra ouvir no hotel. Você conseguiu? Porque eu não te mandei o link, né? Se conseguir responder, não vou ver se eu consigo te mandar o link. Nós seguimos por aqui e agora sim, ó. Eu tô trazendo... O José Hamilton é o nosso ouvinte que gosta dessa música. É um deles, mas tem mais. Imagine Dragons, Believe, na programação. 13 horas e 49 minutos. Boa tarde pra você.

0: E aí, gostou? A gente tocou aqui um Projota, uma pegadinha de Projota, Ela Só Quer Paz, Imagine Dragons Believer. Participação nós temos, o Murilo Pereira confirmou, ele baixou lá o aplicativo. Boa, Murilão, boa. Joel Caetano, conte para mim.
1: Deu bastante aí com junto de cabeçote aí, a Dede o contato aí, a hora que precisar só dar um grito.
0: Deus me defenda.
1: Fazendo serviço de carpintaria, de alvenaria, mecânica, tamanho por conta, né?
0: Tá.
1: A hora que precisar só chamar.
0: Não, eu acho bem legal, Joel Caetano aí, tem um apelido, né? Nossa, sem trilha não dá. Tem um apelido aqui.

0: Boa tarde, bom trabalho, bom
1: obrigado.
0: plantão aí na Poderosa.
1: Aham.
0: Tem como mandar pra nós uma música que nós agita aqui?
1: Oxi, claro
0: que tem. Julie. E hoje logo mais temos um bailão pela frente, positiva. Manda um alô pra nós,
1: hein? Pose.
0: E tio Cid e a galerinha aí, a família aí, toda aí. Bonito.
1: Show positiva. De bola. DJ Trovoada e todo esse povo de meu Deus que está com ele aí. Obrigado pela sintonia, pela audiência. Uns queridos, hoje então tem festeirê. O que você quer ouvir, Trovada? Conte para mim. Às vezes eu tenho medo de errar aqui. Eu sei que você gosta de um reggaezinho que eu toco aqui, mas você quer escolher uma específica, mande para mim. Senão eu vou tocar o reggaezinho. Mas escolha, mande para mim aí. Vai ser legal se você pedir. A Débora em Lages está ouvindo pelo aplicativo com seu hiperfoco e Ícaro e Gilmar Imperfeitos. Ó, DJ Trovada pediu.
0: Vamos deixar para você escolher aí, Júlio.
1: É?
0: Escolha um aí que você tem um bom gosto também. Mesmo gostei, é o nosso.
1: Oh, beleza, assim que é bom. Então vamos de trilha sonora pro J Trovoada e essa família, essa galera, os amigos que estão com ele, ouvindo a sua Rádio Alvorada 94.5.

0: 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Boa tarde pra você.
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3: Olá, ouvinte, tudo bem? Eu sou o Cadu Reis, repórter da Rede de Notícias Acaerte. E nesta semana vamos ouvir o presidente da Federação das Empresas de Transporte de Carga e Logística no estado de Santa Catarina, Dagnor Schneider. O empresário tomou posse na última semana para um novo mandato até 2028 à frente da Fetransesc. A diretoria e conselho da entidade tiveram uma renovação de 36% dos integrantes em relação à gestão anterior. Quais os focos de atuação para este período, presidente?
4: O que a gente busca, na verdade, é que o setor de transporte rodoviário de cargas seja mais percebido pela sua importância, relevância que tem para as atividades econômicas como um todo. Então, os desafios são principalmente numa conexão maior com os agentes públicos, seja com o governo do estado, com o parlamento estadual, federal, a questão legislativa, porque tem muitos processos legislativos que acabam afetando a atividade, mas uma das principais pautas que a gente tem é a questão da infraestrutura rodoviária. Nós desenvolvemos atividade econômica sobre rodovias, precisamos estar atentos e que a gente possa fazer um adequado enfrentamento e que Santa Catarina possa continuar mantendo o seu protagonismo econômico.
3: Presidente, qual o tamanho atual da frota do setor do transporte rodoviário de cargas em Santa Catarina?
4: Nós temos a quinta maior frota de caminhões em Santa Catarina, em relação ao Brasil. Temos em torno de 260 mil veículos de carga e nós temos um setor que ele representa uma atividade importante, né? Tem um impacto econômico importante na economia do estado.
3: Dados da Confederação Nacional do Transporte apontam que 65% das empresas do setor têm dificuldades para contratar condutores. Quais os principais desafios para a atração e desenvolvimento destes profissionais, presidente?
4: Quando a gente fala de qualificação de mão de obra ou de uma mão de obra qualificada, ela é um pouco mais complexa até do que outras atividades econômicas. Porque nós estamos falando de um profissional diferenciado. Porque quando ele assume a direção de um caminhão, que nós já chamamos de um gestor de uma unidade móvel, importa numa responsabilidade muito grande. O caminhão ele tem uma capacidade destrutiva muito grande, e principalmente se ela estiver sendo conduzido por alguém que não esteja adequadamente preparado.

0: para esse tipo de desafio. Então nós temos toda uma questão que envolve a qualificação profissional e também o interesse dessa categoria em participar da atividade. Então nós estamos hoje já um déficit de mão de obra na atividade, grande parte das empresas tem falta desse profissional.
1: Este é o presidente da FETRANSESC, Federação das Empresas de Transporte de Carga e Logística no estado de Santa Catarina, Dagnor Schneider. Ficamos por aqui com o Minuto de Santa Catarina desta semana. Até logo!

0: Oxi, de volta com você, trazendo mais músicas na programação. Como é que canta mesmo? E ela chegou atrasadinha e nem tava linda. Mas não dá nada, vamos que vamos. Como diz o Thiago lá de Fraiburgo, bora que bora. O importante é fazer a trilha sonora pra você aqui na sua Rádio Alvorada 94.5. Aí eu vou fazer esse bloco. Lembra quando eu falo pra você que o Frequência é um grande liquidificador musical que a gente bate tudo e joga e toca pra você? Esse bloco eu trago um regzinho, um mascavo, um anjo do céu. Aí eu trago lá do flashback La Bambolina. E a terceira música ainda tô escolhendo aqui para que a gente faça uma mescla musical bem gostosa para você curtir aí no seu sabadão.
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0: Porque se não for para ser assim, para tocar verdadeiramente você que está aí ouvindo, eu nem saio de casa. 14 horas e 4 minutos, a temperatura no centro, em Santa Cecília, é de 23 graus. Ô sábado, seu lindo!

0: Um Elvis é um Elvis, né, gente? Elvis Presley, Suspicious Mind. Na programação, uma indicação de Gilberto, lá de São Cristóvão. Aí ele falou assim, obrigado, você é incrível. Ah, eu sei, eu sou maravilhosa. Gente, eu tô brincando, vocês não acreditam nessas paradas que eu falo aqui, né? Quem fala muito isso é que, na verdade, você acha um Neida. Muito bem, passou por aqui também La Bambolina e Mascavo, um anjo do céu. Sei não, hein? Sei não, mas tô sentindo um cheiro de que o Frequência hoje tá demais de bom, tá não? Eu acho que tá. Quer ver quando tem a sua participação, então? Aí fica perfeito. Boa tarde, coloca Léo Magalhães, Cama de Cimento. Quem está comigo? É a Belonice. Oi, Belonice. Como é que você está, querida? Tudo certo na tarde de sábado? Conte para mim. Meu amigo Célio Ponte Alta do Norte. Célio, boa tarde.
1: Oi, Yuli.
0: Oi.
1: Sou Célio, tô te ouvindo.
0: Que bom.
1: Faz música boa.
0: Oxi.
1: Depois de umas 12 horas, velho, puxada. Uhum. Ah, nem fui dormir ainda. O Murilo com certeza tá dormindo, né? Mas eu nem fui dormir ainda. Tá muito calor.
0: Te contar, Célio, o Murilo tava assim, empolgado. Tava conversando comigo, me mandando áudio. E não sei o que, não sei o que lá. Daqui um pouco falou pra mim assim, viu, Piazão? Ele me chama de Piazão, me chama de Ju, de Júlia, né? Viu, Piazão? Ele mandou pra mim. Deixa eu ver aqui se eu posso pôr no ar esse áudio que ele me mandou aqui. Eu já te conto. Ele tava muito empolgado. Que ele tava aí, ele limpar o quarto, que não sei o que, não sei o que. Deixa eu ver esse áudio aqui se eu posso pôr no ar. Aumentar o volume um pouquinho.
2: Qual é a programação pra hoje mesmo? Que eu, no serviço eu não pude escutar direito o que quero, daí podcast eu não consigo escutar no serviço. Mas qual era a programação? Me fala agora que eu posso escutar.
0: Tá, não é esse aqui. Podcast é porque ele fala que eu mando áudio muito longo, né? Deixa eu achar o que ele falou, que ele tava indo zarpar, que ele ia dormir.
2: Quis nem almoçar, até nem vou almoçar. Vou tomar um aqui, dar uma ajeitada nesse quarto aqui, só dou por cima assim, vou dormir. Senão não tô bom pra de noite, né?
0: Então, 12:39, Célio, ele arregou e foi dormir. Né? Foi dormir ali perto de... Depois ele mandou mais algum áudio. Uma hora ele foi dormir. Aí ele não aguentou mais. Mas ele tava numa empolgação que ele ia aproveitar o sol, que 5 horas era pra mim ir rápido pra casa, pra aproveitar o sol com ele. Uma hora ele arregou e foi dormir, sério. Não aguentou. Mas é que as 12 horas de vocês é puxado, né? Ele me contou. Foi puxado. Mas enfim... Que bom que vocês têm um ao outro pra fazer companhia, porque ele te adora, né? Ele adora essa companhia aí de vocês. E é o que faz ele permanecer, aguentar essas 12 horas. Eu tenho certeza que você também, porque ele gosta muito dessa parceria que vocês fazem aí. E é tão legal, eu me sinto segura sabendo que vocês estão juntos.
1: Imagina se não tava empolgado em limpar até o quarto. Ah, nem almoçar não ia. Ah, mas nós trabalhamos bem junto e se damos muito bem. Damos muita risada no serviço.
0: Que bom, é muito fácil dar risada com o Murilo, é muito fácil. Não sei por que ele puxou. Ô Célio, boa tarde de sábado pra você. E descansa, né? Mas pode descansar ouvindo a Rádio Alvorada FM aí que a gente faz a trilha sonora, tá bom, meu querido? Um abraço. Maria Correia, tá sentindo um cheiro de ovo com pão. Hã? Tá sentindo cheiro de ovo com pão. Não entendi, Maria. Não entendi. Explica. Às vezes tem que desenhar as piadas pra mim. Tá bom? Faça isso. Show de intervalo e eu volto já.
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0: Alvorada FM, 14 horas 17 minutos. Boa tarde.

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de volta com você para mais um bloco dentro do nosso Frequência 94, que tá na última hora, né? Às 15 horas nós começamos o sertanejo bom demais. Eu perguntei se você tava sentindo cheiro de ovo com pão. Eu tô fazendo... Ah, entendi! Você tá fazendo pão com ovo? Faz tempo que eu não como um pão com ovo. É uma delícia, né? Só não dá pra comer sempre, que daí enjoa, mas... Bom, como tudo na vida. Mas... Menos arroz com feijão, né? Esse a gente não enjoa. Mas pão com ovo é bom demais, né, gente? Outra coisa que eu gosto muito é buchada. Oxi, ó, chega, salivei aqui. Língua. Língua de boi, de vaca, sei lá como é que fala. Preparo. Adoro, acho a carne mais macia que existe. Uhum, gosto mesmo. Gosto. Um pão com ovo, hein, Maria? Eu não me salivei aqui porque eu almocei agora há pouco, né? Almocei em duas etapas. Entre dois intervalos aqui musicais, eu almocei. E tava bem gostoso. Feijoada, né, gente? Trouxe de casa carne e um arroz, peguei uma feijoada. Isaac trouxe uma feijoada aqui. Pense! Delícia! Nem vamos começar a falar em comida aqui, que já... Daqui a pouco já dá fome de novo. Meus queridos, meus amores, participem, mande seus pedidos. Até às 15 horas, o Frequência. Às 15 horas nós começamos o Sertanejo Bom Demais e tem sorteio pra você. Enquanto isso, vai mandando o seu sinal de fumaça, o seu pedido, pede sua música, aquilo que já é de praxe. Grupo Menos é Mais com a Simone Mendes, o Pedro Pecado, né?

0: 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Boa tarde.
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0: Muito bacana, deixa eu dizer pra Débora que tá ouvindo pelo aplicativo em Lages que o Ícaro Imperfeitos, Ícaro e Gilmar Imperfeitos, eu vou tocar pra ela no Sertanejo Bom Demais, que agora já tá pertinho, tá? Mas eu vou tocar sim, vai ser uma das primeiras. Vamos de mais música por aqui, numa vibe, num clima de sábado, com uma temperatura agradabilíssima de sol.
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0: E é Marshmello Numb com Khaled na programação. Ah, Leandro, a tua música também vai sair no primeiro bloco de sertanejo. Combinado? Obrigada pela participação, queridão.

E assim fechamos mais um bloco com a Viti, Make Me Up. Passou por aqui também Marshmello, Numb com Kennedy. Eu vou de show de intervalo e volto trazendo mais músicas pra você. E assim que você mandar o seu pedido musical, eu encaixo. Para o Sertanejo Bom Demais, nós já temos alguns. E agora pro Frequência, você pode pedir a sua também. Afinal de contas, até às 15 horas, nós vamos juntos.

0: 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Boa tarde.
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3: A disputa pelo terceiro lugar também vale um prêmio individual muito importante, a artilharia do Mundial. O inglês Harry Kane e o francês Kylian Mbappé entram em campo com chances de terminar a competição como goleadores. Mas, claro, além de todos esses nomes, nós temos o argentino Lionel Messi, que já é o líder na artilharia até então. Além da medalha de bronze, França e Inglaterra jogam de olho nas marcas pessoais de seus principais atacantes. A corrida pela artilharia costuma ser um dos destaques das fases finais e pode ser decisiva justamente neste fim de semana, nos últimos dois jogos do torneio. Eu sou Melina Calduro, de Nova York, para o Acaerte em Campo.
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Muito bem, de volta com você e nós estamos chegando na reta final, né? São as últimas músicas, os dois últimos blocos dentro do Frequência 94 que eu trago pra você. E a partir de 15 horas começa o Sertanejo Bom Demais e tem sorteio. Falo mais sobre isso a hora que definitivamente começar o programa. Agora eu trago mais músicas e eu trago Vitor Clay, O Amor Machuca Demais. 14 horas 38 minutos, 23 graus é a temperatura. Ô sábado, seu lindo. É aproveitar, né? Porque a semana que entra aí vem com chuva, muita chuva. Cuide-se. Olho sempre o

0: 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E assim eu já denuncio o Calvin Harris passando por aqui, fechando mais um bloco dentro do nosso Frequência 94. Adão dos Santos, é nóis, menina. Bernec, curitibanos, obrigada. O Adão tá conosco desde meio-dia, né, Adão? Desde a hora que eu comecei o programa. E de Bernec vai até que hora aí, amigo? Descarregamento na Bernec? Obrigada pela foto, obrigada por estar conosco. E você está onde e como você está me ouvindo? Se pelo rádio, se pelo aplicativo, site, Alexa, está em casa, está no interior, está em localidade... Enfim, gente, conte para mim, curiosa sou, quero saber aonde eu estou te fazendo companhia. E assim você também não me deixa sozinha, né? Você me acolhe, gosto disso. Nós vamos entrar no... Nossa... Tá me dando refluxo aqui, que isso? Nós vamos entrar, Bernec pro... Hã? Bernec o quê? Da Bernec pro Rio Grande do Sul, menino? Ah, da Bernec pro Rio Grande do Sul, é isso? Então você foi carregar na Bernec para ir para o Rio Grande do Sul. Boa viagem pra você, então. Vai nos ouvindo. Qualquer coisa, vai pro aplicativo, tá? Só não abandone. A gente faz a trilha sonora pra você. Leandro, já chega pra você a sua música. Conte para mim o que você está digitando. Ele me pediu Luan Santana baixinho invocada. Eu vou tocar no sertanejo bom demais pra ele. Eu quero esperar ele digitar ali. Acho que nicando enquanto ele... Ah, foi. Ah, tá. Esse é off, né? Ah, tá. Então tá bom. Fica no off. Alvorada FM, 14:47.
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Agora sim, estou de volta. Estou de volta. E agora para trazer o último bloco do Frequência. Eu vou trazer agora... Nossa, quanta vinheta aqui. Deixa eu tirar um pouco dessas vinhetas aqui. Eu vou trazer agora essa música. São as últimas, tá? Tribo da Periferia, nosso plano. E como vai dar tempo de tocar mais duas, eu queria uma indicação. É entre Titãs... É, nenhum de nós, talvez. Hungria? O que vocês acham? Alguém quer fazer indicação? Não pode sertanejo, hein? O que vocês acham? Titãs? Nenhum de nós? Hungria?

Titãs para dizer adeus. Fechando por aqui, portanto, mais uma edição do Frequência 94. Que volta na segunda-feira a partir do meio-dia e 30. Passou por aqui também Nenhum de Nós, Você Vai Lembrar de Mim, e Tribo da Periferia, Nosso Plano. Nessa música, o Luciano da Luz participou e, claro, nos levando de carona, ele fez a gravação dele. Requisitado ele? De carona, que inveja que me deu. Dirigir com um tempo desse é maravilhoso, né? Mas deixa eu falar uma coisa pra vocês, aproveitando que o Luciano tá nos levando de carona ao som de Tribo da Periferia. Nem toda viagem acontece na estrada, tá, gente? Às vezes ela acontece na mente e na alma, e é ouvindo uma música que você gosta de ouvir. Aqui na rádio a gente toca pra você.

0: Ah, não. Depois dessa, falei bonito demais.
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0: 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Eu esqueci de dizer, tava encerrando o frequência pra dar início ao sertanejo bom demais, mas é que eu filosofei bonito demais. Né? Tá começando pra você mais uma edição do Sertanejo, com patrocínio de Agromaster, Looper Pneus, Supermercado Medeiros, Medeiros Farma, JH Variedades e Dema Tintas. Eu sou Julie Ferrari e até às 17 horas nós vamos juntos com o melhor da música sertaneja. Tá valendo pra você vale compras do Supermercado Medeiros no valor de R$100 e vale compras da Medeiros Farma também no valor de R$100. Participa com o nome completo e bairro, localidade ou cidade pelo 99 06 39 78. 15 horas, 4 minutos, 23 graus é a temperatura. Excelente tarde de sábado. Participa, boa sorte e começa! Portas em automático. Eu dou play aqui, você aumenta o som aí. Ah, manda lá o nome completo e bairro. Tem sorteio pra você.

0: Guilherme e Jorge Matheus, meu número. Ah, essa música. É de chorar gritado, não é não? Eu cantei alto, e você? Aí passou por aqui também o Mexe Mexe, que é bom, do Leandro Leonardo. Ícaro e Gilmar Imperfeitos, parece que essa mexeu aí com o coraçãozinho de pessoas. Rolou por aqui também o Luan Santana, Abalo Emocional. E esse foi o primeiro bloco dentro do nosso Sertanejo Bom Demais, que te dá direito a concorrer a prêmios. Tem vale-compras do supermercado Medeiros, no valor de R$100, vale-compras da Medeiros Farma, também no valor de R$100. Nome completo e bairro, e você fica concorrendo. Aliás, a gente tem o costume de dizer nome completo e bairro, mas é nome completo e localidade, bairro, cidade, aonde você mora. Nome completo e onde você mora. Julie, vale por áudio? Eu abro algumas exceções quando são pessoas idosas que têm dificuldade para digitar ou crianças. Mas o certo é você mandar por escrito, digitado ali certinho, para a gente jogar no sorteador. Combinado? Vamos às nossas participações então. Vamos a elas. Me perdi aqui. Essa audiência me deixa envaidecida, hein? Valentim Melo participando conosco para participar do sorteio do Vale Compras, Medeiros Farma e Supermercado Medeiros. Mandou o nome dele de família, bairro Guilherme Howen. Boa sorte para vocês. A Arina Furtado de Oliveira do Centro, Adriano Braga do Centro, boa sorte. Eva Sulema conosco. Mandou um texto aqui, hein? Boa tarde, Júlia. Quero participar dos Vales Compras, Supermercado Medeiros e Medeiros Farma. Eva Sulema, Enkmaier, de Carvalho. Moro no bairro Marceliano Fernandes. Olá, boa tarde. Quem comigo? Onde é que começa? Aqui.
1: Boa tarde, Júlia. Queria participar do sorteio da Medeiros Farma do Supermercado Medeiros. Meu nome é Elisa Aguilera dos Santos, Vitor Luiz Júnior dos Santos,
0: Ana Helena
1: Aguilera dos Santos, Marcela Aguilera e Luiz Roberto Nunes dos Santos. Um bom dia para vocês. E o nome do bairro é bairro Guilherme Howen.
0: Você entende comigo que eu só entendi o seu nome, o restante eu não entendi. E olha que nem tá no acelerado aqui, a gente tá no normal. Normal pra ouvir aqui, né? Tá no 1.0 normalzinho ali. Tá muito ligeiro isso aí, garota. Não entendi não, hein? Vamos fazer de novo? Pati aqui? Antônio Lopes em Fraiburgo. Tá na lida ainda. Pois é, estamos, né? Vamos de bora que bora, como diz o Thiago. Antônio Lopes, boa tarde pra você. Obrigada por fazer companhia para mim e eu para você. E assim a gente vai. Leandro, conte para mim o que está acontecendo. Ouviu a sua música? Eu comecei com ela. A baixinha invocada ali, né? O nome da música, na verdade, do Luan Santana é Abalo Emocional, que fala das baixinhas ali, né? Que baixinha invocada. Tá tudo bem com você? Tá tudo certo? Não me deixe preocupada. Aí nós temos a participação da Pati. Boa tarde, quero participar do sorteio do Vale Compras, Medeiros Farma e Supermercado Medeiros. É a Patrícia Meinberg, do bairro Guilherme Howen. Oi, boa tarde. Quero participar do sorteio do Supermercado Medeiros e Medeiros Farma. É a Camila Borges, do bairro Menegatti. Boa sorte para você. Quem mais está comigo? Comecei e terminei minha faxina na escuta da Alvorada. Tá vendo, gente? Como a nossa parceria é boa, começa o meio-dia aqui no Frequência, dá tempo de você fazer a sua faxina, terminar, e eu vou estar com você até às 17 horas. Quem está comigo?
2: E você fica concorrendo.
0: Olha, aliás, a faxina dela.
2: De dizer nome completo e bairro, mas é nome completo e...
0: Que sensação gostosa bairro, de casa limpa, né? Adoro. E esse chão brilhoso aí, gente?
2: Eu abro algumas exceções.
0: Ah, que delícia. Quem comi? É a Fabiana. Oi, Fabiana, tudo bem? É a Fabiana... Fabiana. Fabiana do Prado. Oi, Fabiana, tudo bem? Que bom tê-la por aqui. Casa limpinha, gostoso isso. Que clima gostoso. Quem mais está comigo? Chegando por aqui, meu nome é Adir Ribeiro, moro no hotel. Não vou dizer o nome do hotel que tá virando propaganda já, tá? É o Maradona conosco, boa sorte pra você. Quem mais? Boa tarde, quero participar do sorteio do Medeiros, supermercado e farmácia. Daniela Limas, do Prado. Marcelino Fernandes é o bairro. Oi, é a Daiane Lins, do Marcelino Fernandes. Quero participar do sorteio. Tá bom, boa sorte para você. A Yasmin Limas, do bairro Marcelino Fernandes, para participar do sorteio do Medeiros. Dá uma respirada aqui. Boa tarde, Julie. Me enrolei aqui, pera lá. Boa tarde, Julie. Queremos participar do sorteio. Juliane Pereira, Enzo Pereira Prestes, Isadora Pereira Prestes, Adolfo Correia. Oi, Lavanda do Campo. Toca Ícaro e Gilmar com Panda, Guerra Diária. Oxi, é o Gilberto de São Cristóvão do Sul. Você devia ter virado rótulo, eu queria ver o que você tá tomando. Mas é forte, né? Deste lado ou do lado de cá? A música que eu entendi, Leandro, entendi. Tem umas que pega forte mesmo. Oxi. Olá, boa tarde.
1: Boa tarde, Julie. Eu quero participar do sorteio. Ah,
0: agora ela tá falando mais calminha.
1: Supermercado Medeiros. Meu nome é Elisa Aguilera dos Santos. Vitor Luiz Júnior dos Santos. Ana Helena Aguilera dos Santos. Franciela Aguilera. E Luiz Roberto Muniz dos Santos. Uma boa tarde para vocês.
0: Tá bom,
1: querida. E o nome do bairro é bairro Guilherme Howard.
0: Tá bom, querida. Boa sorte para vocês aí, tá bom? Boa tarde, queremos participar do sorteio da Medeiros Farm Supermercado Medeiros. Jonathan Melo, Felipe Melo, Otávio Melo, Ana Melo, Juliano Moraes e Maria do Carmo. O bairro é o Guilherme Howen. Boa sorte a vocês. Boa tarde, Julie. Gostaria de participar do sorteio Supermercado Medeiros. É a Janete Aparecida Borges, do bairro Menegatti. Tudo bem, Janete? É mãe de José Hamilton. Tem Medeiros Farma também. Boa sorte para você. A Maria Correia está conosco para participar do sorteio. Bairro Aparecida, Maria Correia de Souza. Ah, entendi. É, tá, eu não vou dizer o que é, mas é só 30% o volume? É fraca, tá bom. Boa tarde de sábado para você aí, Gilberto, aproveite. Rose, boa tarde, quero participar do sorteio do Medeiros. Roseli Fernandes, o bairro é o Adolfo Correia. Nós vamos de show de intervalo e eu volto encaixando mais músicas para você aqui na programação.
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0: 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Boa tarde para você.
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1: É o nosso Sertanejo Bom Demais na edição de sábado. O último sertanejo da semana. Aí volta ao vivo na segunda-feira, às 15 horas, com o Renan Caetano. Que bom que no sábado nós temos essa oportunidade de nos encontrarmos com as melhores músicas sertanejas aqui pela Alvorada FM. Olá, boa tarde, quem está comigo?
2: Oi, Julie, aqui é Maria.
1: Oi, Maria.
2: Eu quero da garagem. Eu quero apoiar o Jair Rafael Ribeiro no sorteio do Medeiros, tá?
1: Tá.
2: Obrigada.
1: De nada. Boa sorte pra vocês aí, Maria. Boa tarde, quero participar do sorteio. Mando um abraço pro meu pai, Odair e Emanuele. Diz que amo muito eles. Obrigado pela atenção. Tenha uma boa tarde. Tá, vamos voltar aqui. Você quer participar do sorteio, você não colocou o seu nome completo e nem tampouco colocou onde você mora. Daí não tem como, né? Bora fazer isso então, queridona? Quem comigo? Quero participar do sorteio do Supermercado Medeiros. Ezequiel Oliveira Rodrigues, bairro Menegatti. Positivo? Positivo, Ezequiel. O Ezequiel Rodrigues está todos os dias conosco participando. Ele manda sempre assim, ó, na escuta operante positivo. Operador de máquina pesada. Feito isso, eu vou trazer música para mim não atrasar muito, mas você pode pedir a sua ou então participar do sorteio. Vale compras de R$100 do Supermercado Medeiros e Medeiros Farma, 991-06-3978. Seu nome completo e onde você mora. Priscila Zaz, com Zezé de Camargo, My Number One, você é meu número um.

0: É a Paulinha, né? Paula Fernandes sem você, a Paula representa ainda. É, eu tenho é o João da Escavadeira, ele não acho que não deve estar ouvindo agora, não se manifestou. Ele pede Paula Fernandes com frequência, é um cara que gosta muito de Paula Fernandes. O meu sogro, Tomate, gosta muito de Paula Fernandes também. Vamos, então, sem você, rodou por aqui, Henrique Juliano cuida bem dela. Priscila Zasma, number one, com o Zezé também passou por aqui. E assim nós vamos encerrando mais um bloco. Lembrando a você que a sua participação te dá direito a concorrer, portanto, a Vale Compras no valor de R$100 lá do supermercado Medeiros e também da Medeiros Farma. Eu não posso participar, mas senão participaria mesmo. Tanto um quanto o outro são bons demais. Nós temos a participação aqui. Paramos aonde? Também quero participar do sorteio. Ah, tá. Esse aqui é o Ezequiel, já foi. Aí o Igor Martins Simão, do bairro Marcelino Fernandes, que aí mandou ali também pro seu pai, Odair Emanuele. E Emanuele. Só faltava o nome dele e o bairro também. Que mais? Quem mais, eu diria? Rosângela Batista. Boa tarde, gostaria de participar do sorteio. Nome Rosângela Batista, o bairro é o São Cristóvão. Olha quem está de volta. É lá no CAT? Eu dou apelidinhos, mas é no cativeiro. Ô, Felipe, fale para mim, André Felipe. Essa foto dessa... É uma... Cachoeira não é... É uma... Que isso, gente? Enquadra-se como cachoeira? Ou é uma represa? Ou é um... Como chama isso, gente? Barragem. Acho que não, acho que é cachoeira. Responda para mim, que linda essa foto. Porque na maioria das vezes que eles me mandam lá do cativeiro, é inverno. E hoje o dia está aproveitadíssimo, né? Dá para aproveitar muito ao ar livre. Aí o Felipe me mandou essa foto encantadora. Eu acho que é lá no cativeiro que fica esse lugar aí. Confirma para mim, Felipe. Fiquei curiosa, onde é esse lugar? Se bem que eles não contam onde é o cativeiro. Joelma! Joelma Furtado de Oliveira, do centro, participando comigo. Mas tá, você mandou aleatório o seu nome ali, é pra quê? Vamos citar os patrocinadores que estão sorteando, né, gente? Poxa! Boa tarde, Julie, quero participar do sorteio. Linda Mir França, do centro, obrigada. Excelente programação, obrigada por isso. Outra que não sorteou o quê? Não falou o que, é que estamos sorteando. Ô, gente... Lívia Braga do Centro, também não citou. Que isso, gente? É preguicinha de digitar? Boa tarde, quero participar do sorteio. Medeiros Farma e Supermercado Medeiros. Olha que bonitinho. Anderson da Silva, do Campo do Areião. Completo. É assim que tem que ser. Boa sorte pra você, Anderson. É barragem. Então, gente, ó, o Felipe falou que é uma barragem. Que legal, ele não vai falar onde é, né? Nem vou perguntar, mas acho que fica lá no cativeiro deles, que é bem legal. Bonita foto, Felipe, aproveita. Nilceia, oi, Julie, me coloca no sorteio do Medeiros e Medeiros Farma. É a Nilceia da Frascal. Tá bom, queridona, boa sorte pra você. Agora sim, Medeiros Farma e Supermercado Medeiros. A linda Mir França, boa sorte pra você. A dica que eu dou é, se está participando, fique ouvindo a programação até por volta de 16 horas e 45 minutos, porque é quando eu faço o sorteio, e se você não estiver ouvindo, você vai perder, porque eu faço um novo sorteio se você não me confirmar. Eu não mando o recado, eu não mando mensagem para ninguém, não. Tem que me confirmar, tá?
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1: Eu já trago as participações. Vou trazendo o Guilherme agora, mal feito, com Marília Mendonça. Então...

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1: É, bebê. Panda Ícaro e Gilmar.
2: Mais uma vez.
1: Mais uma vez.

0: Christian Ralph passando por aqui com Nova York. Bom, né? Foi bom pra você? Faz sentido tudo isso que tá tocando aqui? Conte pra mim. Mande para mim no 99106-3978. O João Cardoso participou agora e ele quer curtir Leonardo. Já vou tocar pra ele. O Marcão lá de Timbó Grande está participando também. Está com uma galera lá, né, Marcão? Já vou tocar aí. Você quer ouvir Eduardo Costa, né? Vou escolher uma e vou tocar pra você. Obrigado pela audiência aí, galera de São Cristóvão do Sul, que é o João Cardoso que está lá ouvindo. Galera de Timbó Grande e outras cidades aí que estiverem ouvindo, quiser registrar também, mande para mim. Eu sei que curitibanos, Monte Carlo está ouvindo, Ponte Alta do Norte, Rio do Campo. Quem mais, gente? Lebon Regis. Eu vou acabar esquecendo, então mande para mim e me lembre se eu estou esquecendo de alguém. Já falei do Marcão de Timbó Grande? Já, né? Alô, Marcão de Timbó Grande. Quem mais está comigo? É áudio. Vamos lá. Oi.
1: Doriti Ferreira Padilha, de Curitibanos. Hoje estamos aqui no Capão do Sossego, da minha descansada. Mas toca aí para nós, Alana Tavares, aí, Coração Vagabundo. Feliz para todos meus amigos aí de Santa Cecília, aí, ó, pessoal do Coração Carente aí, do... Todo da região aí, os amigos que eu tenho por aí. Beleza? E também quero participar do sorteio, beleza?
0: Beleza, é muito pouca, mas é simpatia, é carisma e... Faz o seguinte, mande para mim o seu nome completo. É de Curitibanos que você é, né? Mas mande seu nome completo para mim e boa sorte. Mas eu preciso do nome completo. Eu vou no show do intervalo, volto, trazendo mais músicas para você e eu aguardo a sua participação, se é assim que você quiser ficar concorrendo aos Vale Compras. Supermercado Medeiros, valor de R$100 e também da... Medeiros Farma. Nome completo e onde você mora.
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0: Opa, de volta com você, atrasadinha, mas vamos juntos. Vamos trazendo mais músicas pra você enquanto você participa comigo. Boa tarde, Miguel Pires, do Marcelino Fernandes. Quero participar do sorteio do Supermercado Medeiros. Boa sorte para você. Quem mais chegando por aqui? Isaac. Mandando sinal de fumaça. Tá bom, então. Ai, ai, ai, ai, ai. Falando em Isaac, essa música que eu vou trazer agora...
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0: Não, não é pra ele. É que a mãe dele gosta, minha sogra. Rio Negro e Solimões, com a participação de Gustavo Lima, Hábito Previsível. E a sua, qual vai ser? Escolhe. É o melhor do sertanejo até às 17 horas.

0: 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Ah, João Carreiro, Lua, passando por aqui pelo Sertanejo Bom Demais. Aí passou por aqui também o Murilo Ruf Anestesiado. E Rio Negro e Solimões, com a participação de Gustavo Lima, Hábito Previsível. O Murilo Pereira, passando por aqui, mandou uma foto pra mim. Estou encalhado aqui, tá feia a coisa. É, o lado bom disso, eu diria pra você, que eu estou te fazendo companhia. Aí, bora que bora. Fica aí que eu fico aqui, até as 17 horas eu te garanto a trilha sonora. Quer escolher uma? Ajuda, né? Fica à vontade, só que agora é só sertaneja mesmo. Escolhe aí uma que eu toco pra você. Já já você sai daí. E aí, termina o expediente de sábado. Quem comigo? Boa tarde, menina. Música de Rio Negro e Solimões, Vida de Cão, Silvana Leite. Tchau, obrigado. Só na sofrência. Então, não saí de casa pra poupar ninguém, não. Bora botar a galera pra sofrer. Olá, Renilda. Tudo bem? Boa tarde.
1: Boa tarde, Júlio. E eu gostaria de ouvir uma música com Marília Mendonça, se você puder tocar pra mim, a Estrelinha.
0: Tá.
1: Eu ofereço pra vocês aí, daí pro Tomate, e ofereço pra quem estiver ouvindo.
0: Tá bom, minha querida, toco sim. Já coloquei aí no próximo bloco, tá bom? Um abraço aí pra vocês. Valendo vale compras no valor de R$100 cada um. Supermercado Medeiros e Medeiros Farma. Participa, nome completo e onde você mora. Boa sorte.
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0: Alvorada FM, 16 horas e 13 minutos.
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1: De volta com você para trazer mais músicas e te dar a chance ainda de você participar. Com o seu nome completo e onde você mora, para ficar concorrendo ao Vale Compras do Supermercado Medeiros, no valor de R$100 da Medeiros Farma, no valor de R$100 também. Eu queria qualquer um dos dois, para mim estava perfeito. Não posso participar, mas você pode? Então participe, você e a sua família. O sorteio por volta de 16 horas e 45 minutos. Dá tempo então, hein? Só que você tem que permanecer ouvindo a rádio para a hora que eu divulgar aqui, você confirmar para mim. Eu não mando mensagem para o ganhador no WhatsApp, tem que confirmar para mim. Ah, não confirmou, eu faço um novo sorteio antes de fechar o programa. Combinado? Vocês já sabem como funciona, né? E eu não sou ruim não, hein, gente? São normas, são regras. Quem tá comigo?
2: Boa tarde, Júlio.
1: Opa!
2: Eu quero participar do sorteio do Mercado Medeiros. Ah. Meu nome é Iraci Fernandes e moro na Guilherme Hall.
1: Pronto, sucinta, sim, básica. Boa sorte pra você, minha querida. A Maristela Ribeiro também está conosco. Oi, quero participar dos sorteios da Medeiros. Do Medeiros. Sou Maristela Ribeiro do Cristo Rei. Boa sorte pra você, minha querida. E assim nós seguimos. A Renilda pediu, eu toco. De Paulo e Paulino, Estrelinha. A participação é de Marília Mendonça.

Tá aí o Amado Batista, a diferença é que nessa música ele está muito bem acompanhado com o Gustavo Lima. Hallucination. Alucinação. Assim fechamos mais um bloco. Passou por aqui o som de Leonardo Baby, Fala Pra Mim, para quem me pediu, Leonardo, lá de São Cristóvão do Sul. Foi o João que ligou aqui, inclusive. Passou de Paulo e Paulino com a Estrelinha, Marília Mendonça, participação lá pra Ponte Alta do Norte, pra Renilda. Participação temos, já não, tem alguns minutos ainda. O sorteio, né, gente? Fiquem ligados. Deixa eu só conferir as participações aqui. Boa tarde, quero participar do sorteio do supermercado Medeiros. Zelinda Isabel de Souza, do bairro Adolfo Correia. Abraços, bom final de semana pra você também, Zelinda. Querida, bom final de semana. Quem mais comigo? Quero participar do supermercado Medeiros, o sorteio. Vouni Pereira, da rua 15 de novembro. É centro, né? Boa sorte para você. Boa tarde, Neiva Ribeiro. Quero participar do sorteio do Medeiros e da farmácia Medeiros. Sou aqui do Guilherme Howen. Toca a música do Rick Renner, Tonto. Vou procurar para você, Neiva. Gilberto, em São Cristóvão do Sul, com o Zé. Toca Tailândia? Toco sim, se der tempo eu encaixo aqui pra você. Show do intervalo, volto já, vai participando, dá tempo.

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1: 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Antes de eu tirar essa trilha, deixa eu colocar uma trilha aqui para mim. Que me deixaram sem trilha aqui no sertanejo. Agora sim! Na volta deste bloco, eu vou trazer o resultado do sorteio, tá? Se quiser participar, aqui estão sorteando um vale compras. Participa aí. Faz isso. 22 graus é a temperatura, hein? Tava 23. Daqui pra frente é só pra trás, ladeira abaixo. Mas a mínima não vai baixar de 14 graus. Amanhã, no domingo, a mínima é 14 e a máxima é 22 graus. Aí na segunda-feira ainda vamos viver uma mínima de 15 e a máxima de 23. Na terça, a mínima é 14, mas a máxima não passa de 17 graus, aí tem chuva. Muito embora nós temos um alerta amarelo de tempestade para a semana que vem, com ventos, inclusive, começando dia 21/7. Dia 21 é que dia, gente? Na terça-feira, exatamente, quando começa a chuva aqui. Aqui para mim mostra chuva na terça, na quarta, na quinta não, na sexta não, e no sábado volta a chover. Aí volta a cair a temperatura. Nada abaixo de 10, 11, 9 graus, nada abaixo disso. Mas para quem tá vivendo esses dias gostosos, como ontem, hoje, amanhã... É frio, né, gente? Mas tudo bem, nós estamos no inverno brasileiro mesmo. Participação temos. A Ângela está conosco. Boa tarde, participar do sorteio do Mercado Medeiros. Meu nome é Ângela. Ângela do que anjo? Moro no bairro Guilherme Raul e eu preciso do seu nome completo para valer, tá? Dá tempo, manda aí. É Ângela do que? A Iraci está conosco. Boa tarde, quero participar do sorteio do Vale Compras do Medeiros e Medeiros Farma. Iraci Mainberg e Isabela Capistrano, bairro Guilherme Rauen. Quem mais comigo? Boa tarde, meu nome é Rafaela Oliveira da Silva, moro no bairro São Cristóvão. Quero participar do sorteio do Vale Compras, Supermercado Medeiros e Medeiros Farma. Amor, toca aí Matheus e Cauã, Amor Sem Medida. Pedindo assim, né? A ouvinte mandou o nome completo dela, é Ângela Santos, tá bom, querida? Boa sorte pra você. Atendendo a pedidos da nossa ouvinte.
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1: Rio Negro e Solimões, Vida de Cão, a participação é de Gustavo Lima.

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0: Muito bem, eu já estou de volta com você, Luísa Martins, Tailândia. Fechando por aqui, portanto, mais um bloco. Passou Rio Negro, Solimões, Vida de Cama, participação de Gustavo Lima. Participação temos e temos resultado de sorteio também. Quem está comigo? Fala, Gilberto.
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0: Oxi, tá vendo? Canta, grava, manda para mim se você gosta da música. Se bem que o nosso horário agora tá apertadíssimo. Eu tenho resultado do sorteio, vai sair agora. Já temos. Atenção, vale compras da Medeiros Farma. Atenção, eu vou dar o resultado, você confirma para mim, me manda um ok, algo desse nível. Sinal de fumaça, como queira. O sorteio acontece hoje, você vem na rádio na segunda-feira no horário comercial, ali na recepção com a Ingrid e retira seu vale. Tá saindo para o Vale Compras do Super... Não, da Medeiros Farma agora. Medeiros Farma para Cleide Capistrano, bairro Guilherme Howen. Cleide Capistrano, bairro Guilherme Howen, o Vale Compras da Medeiros Farma. Feito? Agora o Vale Compras do Supermercado Medeiros. Neiva Ribeiro, do bairro Guilherme Howen também. A ouvinte do Vale da Medeiros Farma, Cleide, já confirmou. A Neiva Ribeiro, é Guilherme Howen também, né? Ela ganhou o Vale Compras do Supermercado Medeiros. Tem alguns minutos para ela confirmar. Se não confirmar, blau, blau, eu faço um novo sorteio. Participação temos. Uhul, tô na escuta. A Cleide confirmando aqui.
2: Do Vale da Medeiros Farma, Cleide já confirmou.
0: Ó, ela até gravou.
2: A Neiva Ribeiro.
0: A Neiva Ribeiro também tá confirmando. Ok, tô aqui. Perfeito, Neiva, né? Guilherme Howen também, ela ganhou o Vale Compras do Supermercado Medeiros. Vocês vão retirar os seus vales na segunda-feira, a partir de segunda-feira, portanto. Horário comercial na recepção com a Ingrid. Parabéns, a sorte estava do lado. Obrigado a todos que participaram. Quem mais participando comigo? Boa tarde, Julie. Olá, Sil. Hoje veio foto dele. Meu querido Sil Novaes de Ponte Alta do Norte, tudo bem com você? Espero que sim. Obrigado pela participação de sempre. Um abraço, tá?

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1: A FIFA definiu os uniformes que serão utilizados nas partidas decisivas. Todas as seleções entrarão com seus uniformes tradicionais. A França entra em campo com o tradicional uniforme azul, enquanto a Inglaterra joga de branco. Já na grande final, as seleções também seguirão os seus modelos principais. Então, a Argentina jogará de azul claro com listras brancas e a seleção espanhola de vermelho. Essa decisão respeita o contraste que é exigido pela FIFA para facilitar a identificação em campo e pelas transmissões de televisão. A definição dos uniformes faz parte de um protocolo e considera critérios como visibilidade, arbitragem e os padrões internacionais da competição. Eu sou Melina Calduro, de Nova York, para o Acaerte em Campo.
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1: E aí, tá chegando pra você, Matheus e Cauã, Amor Sem Medida. Eu falei, amor, toca Amor Sem Medida, mas esqueci de falar que o amor é o meu amor, que é meu marido, né? É só justificando isso aí pra vocês.
2: É pouco dizer.
1: 16 horas e 46 minutos agora.

0: Fernando e Sorocaba, Deixa Eu Amar Você. Passando por aqui, fechando mais um bloco. Passou também a música de Matheus e Cauã. Nós vamos pro show do intervalo, que é o último, e eu trago as últimas músicas para encerrar mais uma edição do Sertanejo Bom Demais.
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0: Alvorada FM, 16 horas e 52 minutos.
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0: 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Eu trago as últimas agora do Sertanejo Bom Demais. Eu já volto pra dizer tchau, então não sai daí e aproveita. Tá chegando Eduardo Costa, imagina eu, e eu já trago a última pra me despedir de vocês. É Alvorada FM com o Sertanejo Bom Demais na parte final. E já já chega Bailão Especial com o Gilmar Santos.
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Banda Eu Te Seguro fica aí no último minuto. E eu convido a vocês a acompanharem amanhã, a partir de 17 horas, o nosso Flashback da 94. Ao vivo eu volto segunda-feira, às 10h15, no nosso Estação Alvorada Parte 2. Beijo grande, ó. E até segunda-feira. Tchau, bom final de semana. Curta muito e beba com moderação. Cuide-se.

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2: 5 horas.
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5: Opa! Bailão da 94 de sábado tá no ar pra você, dia 18 de julho de 2026. Por aqui, Gilmar Santos, com o maior carinho do mundo, com muita alegria, numa edição especial do nosso Bailão. Melhor do Bailão Gaúcho, melhor da música de banda também. É só você aumentar o volume, uma seleção de músicas muito especial pra gente fechar essa tarde e começar uma noite de sabadão daquele jeito. Banda 10 pra começar muito bem a edição de hoje com Caixa de Saudade, tem Corpo e Alma com Banda Passarela, O Último Gole, da época lá do Luan Gabriel ainda, né? Sensacional. Então aumenta o volume e curte com a gente.

Opa, viradinha de bloco rápida, já estamos de volta com o Bailão, trazendo banda Sétimo Sentido, Beijo Bandido, com participação do Corpo e Alma, tem Cosme Express com banda Passarela e muito mais. Bailão da 94 de sábado é só aqui na sua Alvorada FM. Na verdade, de segunda a sexta, a gente está por aqui numa edição ao vivo e sabadão, uma edição especial. Aumenta o volume que vem chegando música aí.

0: 5:30.
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Abraçando você que sintoniza Alvorada FM, em especial nosso Bailão da 94, tá no trabalho hoje, no comércio, tá no carro, no caminhão, tá em casa descansando, obrigado pela sua companhia. Relembrando com o musical JM, o amor antigo voltou, tem banda modelo, destaque nacional e muito mais. Vem chegando mais um bloco do nosso Bailão pra você. Música.

0: 5:44.
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2: A presença do presidente dos Estados Unidos, Donald Trump, reforçou o esquema de segurança na reta final do Mundial. Na sexta-feira, a passagem da comitiva presidencial chegando a Nova York provocou bloqueios em ruas e reforço no policiamento. Eu acompanhei a chegada dele por aqui e gerou muito transtorno para moradores e turistas. No domingo, Trump confirmou presença na grande decisão que será disputada no MetLife Stadium, em Nova Jersey. Ele chegou aqui em Nova York na sexta-feira. Sexta-feira participou de um evento oficial da FIFA e também, durante a final, deve acompanhar o jogo ao lado de autoridades e do presidente da entidade, Gianni Infantino. A expectativa é de um esquema de segurança ainda mais rigoroso dentro e no entorno do estádio. Eu sou Melina Calduro, de Nova York, para o Acaerte em Campo.
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4: Último bloco da primeira hora, claro, com muita música boa pra você. Eu só lembro que amanhã tem Domingão da 94, eu vou estar por aqui ao vivo a partir das 9h30. Então sintoniza o Alvorada FM logo depois da Santa Missa. Vem chegando Banda Nave Som, Beijo Reserva, tem Rainha Musical também. Bailão especial de sábado continua.

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2: 5:58.
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0: E começando nossa segunda hora, que bom ter a sua companhia no nosso bailão de sábado. Vamos fechando a tarde aí, começando a noite daquele jeitão. Tem Portal da Serra, Psicólogo, Banda Porto do Som, Grupo Tradição também. É o nosso bailão especial que continua para você.

0: 6:16.
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Opa, estamos de volta, nosso segundo bloco da segunda hora, trazendo agora San Rafael, Coração Gritando, rapaziada, que fez um lançamento ali sensacional, um DVD, inclusive, né? Show de bola. E agora temos também no vocal nosso amigo Maicon, aqui de Santa Cecília. Um abraço, Maicon, pessoal da garagem que tá acompanhando a gente. Tem San Marino Corretor, banda legal também, bailão especial continua.

0: 6:29.
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2: O Sistema CNA Faesc alerta os produtores rurais sobre a prorrogação para janeiro de 2027 do prazo para a obrigatoriedade de inscrição no CNPJ. Apesar de ser um CNPJ, produtores enquadrados como pessoa física serão inscritos automaticamente no cadastro para emitir documentos fiscais. A exigência foi prorrogada pela Receita Federal e pelo Comitê Gestor do Imposto sobre Bens e Serviços. O novo prazo traz segurança e previsibilidade para que produtores com receita anual igual ou inferior a R$ 3.600.000 reais se adaptem às exigências. O produtor pessoa física precisará ter CNPJ para emitir documento fiscal no novo modelo do IBS e da CBS. Minuto do Agro, uma produção do Sistema CNA, Faesc, Senar e Sindicatos Rurais.
3: E o André Renner vem chegando no nosso bailão com participação da Bianca, Eu Te Esperarei. Tem Talagaço também nesse bloco, a cópia barata e muito mais. Bailão da 94.

E o último bloco do Bailão da 94, edição deste sábado, vem chegando aí. Vou trazer mais uma aqui do André Renner para começar o bloco. Com participação agora da Renata Paza. Você sabe que eles estão com tudo agora pela banda Ébanos, viu? Você vai curtir. Tô Fazendo Falta, tem Rogério Magrão e banda, banda ES e muito mais para fechar o nosso programa de hoje. Obrigado pela sua companhia. Amanhã eu te espero aqui às 9h30 da manhã, no Domingão da 94, para você começar o seu dia de bem com a vida, curtindo música boa. Vai lá preparar o almoço, aquela carninha do final de semana, a mulherada, a maionese, enfim. Domingo é o dia da família. Aproveitar, curtir, comer e beber do melhor ao som da Rádio Alvorada, tá bom? Conto com a sua audiência amanhã. Ótima noite de sábado, bom final de semana. Tchau, tchau.

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0: 7:29.
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0: 7:47.
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2: 8 e 1.
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2: 8:31.
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2: 8:45.

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2: Eu acho que você tem que mandar aquela mensagem. Mas manda o que tá no seu coração.
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4: Luan Santana e Léo Foguete.